Muito bem, é muito rock and roll. É, e acabou mais uma edição dos clássicos do rock. 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Próximo programa, eu tenho certeza que vai ter uma música sua, mas você precisa mandar para mim uma lista. É, o que você gosta de ouvir de rock, clássicos, né? Manda pra gente, tá bom? Um abraço, obrigado pelo carinho. Prossegue aí a programação 24 horas da Fox Rock.

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1: Olá, boa noite.
2: Boa noite para você que nos acompanha em todo o país.
1: Quarta-feira, 13 de maio de 2026.
2: E vamos ao destaque do dia: medida para conter a alta no preço do combustível.
1: O governo do Brasil anuncia subvenção a produtores e importadores de gasolina. Gabriela Noronha.
3: A expectativa é que essa subvenção reduza em até 62 centavos o preço do litro da gasolina ao consumidor após a mistura obrigatória de etanol.
2: E ainda, número de empregos formais no país cresceu 5% no ano passado.
1: São quase 60 milhões de vínculos ativos entre trabalhadores dos setores público e privado. Pablo Mundim.
4: Nos últimos 3 anos, foram mais de 7 milhões e 800 mil novos vínculos registrados. O resultado confirma a continuidade da expansão do emprego formal no país.
2: Você vai ouvir também: Brasil registra o menor número de homicídios da década para os 3 primeiros meses do ano.
1: Aumenta também a apreensão de armas e munições.
2: Para falar como o país alcançou esses resultados, vamos conversar ao vivo com o secretário nacional de Segurança Pública, Chico Lucas.
1: Hoje, na apresentação da Voz do Brasil, eu, Mariana Jungmann e Nazi Brum.
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1: O governo do Brasil anunciou hoje mais uma medida para conter os impactos da alta dos combustíveis em razão dos conflitos no Oriente Médio.
2: A nova medida foi publicada agora há pouco em edição extra do Diário Oficial da União e vai garantir subsídios para a gasolina produzida aqui ou importada de outros países.
1: O valor do auxílio será definido por meio de portaria do Ministério da Fazenda.
3: Para conter a alta dos combustíveis provocada pela guerra no Oriente Médio, o governo do Brasil anunciou nesta quarta-feira uma subvenção aos produtores e importadores de gasolina. A expectativa é que essa subvenção reduza em até 62 centavos o preço do litro da gasolina ao consumidor após a mistura obrigatória de etanol. De acordo com Alexandre Silveira, ministro de Minas e Energia, o objetivo é tentar uma ação imediata sobre os preços dos combustíveis com resultados efetivos.
5: Nenhum outro país do mundo teve menor impacto do que o Brasil, exatamente porque nós fomos rápidos, proativos.
3: A nova subvenção começa pela gasolina, mas poderá ser estendida ao óleo diesel a partir de junho. Segundo o ministro do Planejamento, Bruno Moretti, a subvenção funcionará como um cashback do tributo fiscal. Isso significa que quando o importador ou produtor pagar o imposto, o valor será devolvido em forma de subvenção.
6: O que nós estamos colocando é que a gente devolve esse tributo como uma subvenção, e essa devolução é uma espécie de cashback desse tributo, capaz de amortecer eventuais choques de preço, eventuais aumentos de preço de combustível.
3: Segundo o governo, a medida atenta uma sinergia entre o setor público e o setor privado. Apesar do impacto da guerra no aumento do preço do petróleo, o Brasil ocupa a posição favorável em comparação com outros países. De acordo com o ministro do Planejamento, Bruno Moretti, a estratégia de mitigação reflete a preocupação do governo do Brasil com a situação financeira das famílias.
6: O que a gente pretende aqui fazer é converter parcela dessa arrecadação adicional em medidas de mitigação dos impactos de preço, sempre resguardada a premissa da neutralidade fiscal.
3: As medidas utilizarão recursos do Orçamento Geral da União. A despesa mensal estimada é de R$ 272 milhões de reais para cada 10 centavos de subvenção no litro de gasolina e de R$ 492 milhões para cada 10 centavos de subvenção no litro do diesel. O secretário executivo do Ministério da Fazenda, Rogério Seron, explica que a medida será neutra do ponto de vista fiscal, porque a arrecadação com a receita do petróleo subiu.
7: É impossível neutralizar 100%, mas é possível sim atuar de forma rápida, eficiente, com inteligência e ter um bom desempenho, reduzir o impacto para a população.
3: A nova subvenção faz parte de uma série de medidas que o governo do Brasil tem adotado para conter a alta dos combustíveis provocada pela guerra no Oriente Médio. Em março, o governo zerou a tributação de PIS e COFINS sobre óleo diesel, além de aumentar a tributação sobre as exportações do combustível. Reportagem Gabriela Noronha.
2: Brasil contra o crime organizado. Um dos objetivos do plano anunciado pelo governo federal é fechar as fontes de financiamento das organizações criminosas no país.
1: E também quer impedir que os presídios brasileiros continuem servindo como centros de comando e recrutamento para facções criminosas.
2: Em entrevista ao programa Bom Dia Ministro, transmitido pela empresa Brasil de Comunicação, o ministro da Justiça e Segurança Pública, Wellington Lima, afirmou que a ideia é atuar contra o planejamento das organizações criminosas.
8: Nós vamos tirar da cadeia esta característica de escritório do crime. Realmente instituir padrões de excelência, como acontece no sistema prisional federal. E esse padrão de excelência envolve treinamento do pessoal, equipamento de raio-x, drones, equipamentos tecnológicos que aumentarão o padrão de segurança.
1: O programa tem foco ainda no combate ao tráfico de armas e ampliação das taxas de esclarecimento de homicídios.
2: A estratégia prevê investimentos que ultrapassam os 11 bilhões de reais.
1: Pois é, mas antes mesmo do lançamento do plano, o Brasil registrou o menor número de homicídios da década no primeiro trimestre, com uma redução de 25% frente a 2022.
2: Os latrocínios também caíram 48% e os roubos de veículos 42,3% nos primeiros três meses de 2026.
1: Hoje a gente conversa com o secretário nacional de Segurança Pública, Chico Lucas, para saber mais sobre os dados de segurança e o que foi feito pelo governo para alcançar esses resultados. Boa noite, secretário.
9: Boa noite, Mariana. Boa noite, Nazi. Boa noite a todos os ouvintes do Brasil.
1: Secretário, vamos começar então falando sobre os dados de homicídios. Eles caíram 25% e essa queda ocorreu em todo o país ou ela foi concentrada mais em algumas regiões do que outras?
9: Todas as regiões apresentaram queda no número de homicídios, principalmente os estados do Nordeste, em razão também de números anteriores, nos períodos anteriores de avaliação, mais altos. Então a gente tem essa redução, fruto muito de uma política em que há um maior cumprimento dos mandados de prisão, maior investimento por parte do governo federal e, na nossa visão, uma das principais políticas, que é a restrição ao uso de armas. Quanto menos armas em circulação, há uma causalidade óbvia entre armas em circulação e homicídios, principalmente esses homicídios de proximidade, onde você está num contexto de uma disputa ou de uma briga. Então, esse tipo de crime, ele é muito decorrente da facilidade das pessoas em ter acesso a armas. Então, todas essas combinações com outros fatores, como o próprio envelhecimento da população, tem feito com que os índices estejam reduzindo e nós apresentamos nesse primeiro trimestre o menor número da série histórica da última década. Então é um importante índice que reforça o papel de articulação do governo federal, mas também da atuação das forças de segurança estaduais.
2: Secretário, como a gente disse no começo, outros crimes como latrocínio e roubos de veículos também tiveram redução acentuada, né? A que se deve a essas reduções?
9: Olha, são vários fatores. O fenômeno da segurança pública, ele é multidimensional. Então, além do trabalho das polícias que têm sido cada vez mais atuantes, por exemplo, com o uso de ferramentas como o vídeo monitoramento, onde você tem a tecnologia do OCR, da leitura de placas, que fiscalizam cada vez mais em tempo real os veículos que são roubados, o compartilhamento de informações e de dados que tem sido a tônica, inclusive é essa a nossa intenção com a PEC da Segurança Pública, fazer com que essa integração seja efetiva. Você tem o maior investimento por parte do governo federal com o Fundo Nacional de Segurança Pública. Isso tem combinado, trazido esses números. Então, menos ocorrências de roubo e furto de veículos, de celulares em alguns estados, como a gente vinha falando aqui sobre as políticas de recuperação de celular, somados tem diminuído o latrocínio. E também outros aspectos são negativos que a gente também tem que colocar, que é a mudança do perfil do criminoso. Tem muito criminoso migrando para o mundo digital. Então, tudo isso combinado faz com que menos crimes sejam cometidos no ambiente real, né? Fora do mundo das redes sociais e da internet.
1: E a gente teve também um aumento do cumprimento dos mandados de prisão, apreensão de armas e de munições. Como que a integração maior das polícias, o senhor até já mencionou isso agora na sua última resposta, essa integração das polícias federais com as polícias estaduais, isso ajudou a melhorar esses índices?
9: Olha, esse é um dos fatores que são diretamente afetados pela integração dos dados que nós implementamos no Ministério da Justiça e Segurança Pública e nas gestões anteriores, porque nós temos um Banco Nacional de Mandado de Prisão, que são os mandados conferidos pela Justiça e que ficam num banco. Muitas vezes os foragidos, eles fogem dos estados da federação e cada estado cuida do seu banco. O que que o Ministério da Justiça fez? Ele cruzou esses dados com vários bancos de endereços para atualizar a localização dos foragidos. Fizemos isso tanto no Centro Integrado Mulher Segura, para cumprir os mandados de prisão no mês de março, e a gente vai fazer isso continuamente, das pessoas que cometeram crimes contra a vida das mulheres, como também nos crimes violentos. Esse aumento do cumprimento de mandados de prisão, combinado também com a RENARME, que é a Rede de Enfrentamento

0: analisada é a executoriedade da lei antifacção, a lei que foi aprovada, encaminhada pelo presidente Lula e que traz um tipo penal, que é o domínio social estruturado feito por organizações criminosas ultraviolentas. A gente vai combater essas organizações. Primeiro, pela asfixia financeira. Elas querem dinheiro. O dinheiro é o objetivo e é o fundamento de tudo. Nós vamos asfixiá-las, evitar o fluxo de armas, combatendo o tráfico de armas, elucidar os homicídios e, principalmente, estabelecer um padrão de segurança máxima nos presídios estaduais. Isso tudo para que a gente possa devolver os territórios às populações que são os seus verdadeiros donos.
1: A ideia é cercar essas organizações por todos os lados, né?
0: O objetivo é esse, com uma cooperação interfederativa entre estados, União, com recursos provenientes do orçamento e, principalmente, com integração. Nós temos várias instituições funcionando, mas nós precisamos agora trabalhar em conjunto para atacar esse crime organizado.
2: Bom, nós conversamos com o Chico Lucas, secretário nacional de Segurança Pública. Secretário, muito obrigado pela presença aqui na Voz do Brasil.
0: Eu que agradeço o espaço.
1: O estoque de empregos formais no Brasil chegou a quase 60 milhões.
2: É o que mostrou a RAIS, a Relação Anual de Informações Sociais, divulgada hoje.
1: O resultado foi positivo em todos os grupos econômicos e em todos os estados do país, além do Distrito Federal.
3: O número de empregos formais no país alcançou 59.970.000 vínculos em 2025, um crescimento de 5% em relação ao ano anterior. É o que mostra os dados da RAIS, Relação Anual de Informações Sociais, divulgada nesta quarta-feira pelo Ministério do Trabalho e Emprego. O setor privado segue como o principal empregador, mas o setor público teve um crescimento mais intenso no período da pesquisa. Para o concursado Patrick Acker, foi a segurança de um salário fixo, os benefícios e a estabilidade que o fizeram optar pela carreira pública.
4: Ter a segurança de um plano de saúde, ter a segurança de uma previdência privada, um vale-refeição, um salário fixo ali todo mês. Isso é um benefício que eu acho que, assim, não tem preço, né?
3: Todos os grupos de atividades econômicas apresentaram variação positiva no ano passado. O destaque foi o setor de serviços, que cresceu 7,2%, seguido pelos setores do comércio, indústria, construção civil e agropecuária. Seu Damião Epaminondas de Souza é amador de ferragem de uma obra de Brasília. Com carteira assinada há mais de 17 anos, o operário sabe bem dos benefícios da conquista.
5: Em 2022, eu sofri um acidente. E nesse acidente, eu fiz valer o apoio do INSS, né, ter tido o apoio da empresa. É um benefício, assim, incomparável, inenarrável a questão da gente ter um CLT.
3: O número de estabelecimentos com empregados também cresceu, passando de 4 milhões e 700 mil para 4 milhões e 800 mil, com variação de 2,1%. A RAIS consolida de forma automática as informações do E-Social, enviadas por empregadores. Por meio desse sistema, o processo tornou-se mais rápido, seguro e preciso, avalia o analista de recursos humanos Alan Rogério de Souza.
6: A mesma informação que eu passei para o Ministério do Trabalho, eu passei para a Caixa, eu passei para todos os órgãos, o INSS, todo mundo está sabendo dessa informação. Então é muito mais rápida, muito menos burocrática para a gente acaba diminuindo muito nossos problemas.
3: Nos últimos três anos, foram mais de 7 milhões e 800 mil novos vínculos registrados. O resultado confirma a continuidade da expansão do emprego formal no país, afirmou o ministro do Trabalho e Emprego, Luiz Marinho.
7: O país ele continua num processo de crescimento consistente, de forma sustentável, gerando emprego de qualidade. Nós estamos num momento de menor taxa de desemprego da nossa história. Um momento muito bom, apesar dos juros altos, né?
3: Do ponto de vista regional, Norte e Nordeste apresentaram o maior crescimento no ano passado, com alta de 10%, o dobro da média nacional. Entre as unidades da federação, todas apresentaram variação absoluta positiva no estoque de vínculos formais. Reportagem Pablo Mundim.
1: E a redução da jornada de trabalho está sendo implantada para os servidores terceirizados do governo federal.
2: A medida deve alcançar 40 mil trabalhadores que passam a cumprir 40 horas semanais.
1: A ação vai de encontro à proposta, vai ao encontro da proposta do governo de pôr fim à escala 6x1, ou seja, 6 dias de trabalho e 1 de descanso.
8: No Serviço Federal de Processamento de Dados, SERPRO, a rotina dos trabalhadores terceirizados está passando por mudanças. O órgão aprovou a redução gradual da jornada de trabalho de 44 horas para 40 horas semanais, sem mudança no salário. Cecília Beatriz trabalha

0: Trabalha como recepcionista no SERPRO e também está no quinto semestre da Faculdade de Enfermagem. Para ela, o tempo extra vai melhorar a qualidade de vida.
1: Eu saio daqui e vou para a faculdade. Né? Se eu sair daqui e vou para a faculdade, eu chego em casa tarde, acordo cedo para vir para o SERPRO. Para mim é mais questão de descanso, eu tenho uma hora mais para estudar, eu tenho uma hora mais para descansar.
0: A superintendente de logística do SERPRO, Elaine Dalcol, defende que a mudança é benéfica e não afeta a produtividade.
2: A produtividade ela não se mede pela quantidade de horas, mas pela qualidade do trabalho, porque reduz a sobrecarga e eleva o engajamento.
0: Entre as medidas adotadas pelo governo federal para os terceirizados da administração pública estão a redução da jornada de trabalho de 44 horas para 40 horas semanais, sem prejuízo de salário. Mais de 40 mil terceirizados serão beneficiados. As ações fazem parte de um conjunto de medidas tomadas pelo governo do Brasil em defesa dos trabalhadores. Entre elas está o projeto de lei que propõe o fim da escala 6x1. O ministro da Secretaria-Geral da Presidência da República, Guilherme Boulos, destacou que a mudança da escala e da jornada deve beneficiar principalmente quem trabalha no comércio.
3: O comércio de varejo, de maneira geral, é onde você tem a maior incidência dos 14, 15 milhões de trabalhadores brasileiros que estão na escala 6x1. Uma regulamentação que proteja o trabalhador, as empresas têm condições de precificar e de se adaptar a isso.
0: O governo do Brasil enviou ao Congresso Nacional, em abril, o projeto de lei que propõe o fim da escala 6x1. O texto foi enviado com pedido de urgência constitucional e está sendo analisado na Câmara dos Deputados. O projeto propõe a redução da jornada para 40 horas semanais e a garantia de 2 dias de descanso remunerado por semana, sem redução de salário. Reportagem Márcia Fernandes.
4: A venda no comércio está aumentando.
5: Uma pesquisa divulgada hoje pelo IBGE mostra que a venda no varejo cresceu 4% em março, quando comparado ao mesmo mês do ano passado.
4: E essa expansão tem sido contínua nos últimos 6 meses.
6: Ano de Copa do Mundo e muita gente quer garantir a melhor imagem para assistir aos jogos. O Luiz Salles, de São Luís, no Maranhão, comprou uma televisão novinha e maior.
7: Acredito que tenha sido uma boa compra, porque quanto maior a tela para ver o jogo e numa resolução de alta definição, tem uma sensação diferente.
6: E foi justamente a compra de novos televisores e celulares uma das responsáveis pelo aumento do volume de vendas do comércio varejista no mês de março. Quando comparado a fevereiro, o índice cresceu 0,5%. Esses aparelhos fazem parte do grupo de equipamentos e material para escritório, informática e comunicação, que teve um aumento na venda de 5,7% em relação ao mês anterior. Os dados da pesquisa mensal de comércio foram divulgados nesta quarta-feira pelo IBGE. De acordo com o gerente do estudo, Cristiano Santos, a valorização do real frente ao dólar foi um dos motivos de o setor atingir essa taxa.
8: Essa atividade de equipamentos para escritório, informática e comunicação oferta e vende produtos que são da maioria importados. Essa atividade, então, ela tem ali um componente com relação a custos muito ligado à variação do dólar.
6: O crescimento das vendas no varejo atinge o nível mais alto da série histórica pelo terceiro mês seguido. Além dos equipamentos e material para escritório, contribuíram para o aumento das vendas no mês de março os combustíveis e lubrificantes, artigos de uso pessoal e doméstico, livros, jornais, revistas e papelaria. Reportagem Raquel Mariano.
5: Menos impostos para quem faz compras online em sites internacionais.
4: O governo do Brasil zerou a chamada taxa das blusinhas em itens de menos de $50 vendidos online.
5: A expectativa é beneficiar principalmente as famílias de menor renda.
9: As compras online em sites internacionais fazem parte do dia a dia da estudante universitária Lívia Barros, de Brasília, e vão além das chamadas blusinhas.
10: Calça, quadro, colcha de cama, até acessórios para pets, para gato, para cachorro.
9: Na hora de colocar as compras no carrinho virtual, era só alegria. Mas quando o valor final aparecia na tela, os impostos estavam pesando no bolso.
10: Eu ficava, tipo, muito cabisbaixa de comprar por conta da taxa, que os impostos eram terríveis.
9: Para quem faz compras online, como a Lívia, veio em boa hora o anúncio de que os impostos federais que incidiam sobre os produtos internacionais estão zerados. A iniciativa do governo do Brasil vale para itens abaixo de $50, ou seja, pouco menos de R$250. A medida provisória, que zera a chamada taxa das blusinhas, assinada pelo presidente Luiz Inácio Lula da Silva, vai beneficiar o segmento mais pobre da população, como explicou o ministro do Planejamento e Orçamento, Bruno Moretti.
11: São produtos de consumo popular. Os números mostram que a maior parte das compras é de pequeno valor. Então, é retirar impostos federais do consumo popular, do consumo das pessoas mais pobres, melhorando o perfil da nossa tributação.
9: O imposto federal cobrado sobre essas compras era de 20% do valor do produto e agora não será mais aplicado. Mas continua incidindo o ICMS, imposto estadual cuja alíquota varia entre os estados. A economia vai chegar de imediato ao bolso do consumidor. Um exemplo, um item que custa o equivalente a R$100 subiria para R$120 com o imposto federal. No caso de um estado com ICMS de 17%, esse preço final passaria para cerca de R$140. O economista Ademir Marchetti explica como fica o preço nessa situação com as novas regras.
12: Com a isenção do imposto federal, agora ficou somente o ICMS. O mesmo R$100 vai pagar um imposto de 17%, mais R$17. Um preço final, então, sai por R$117. A economia é de R$23 numa compra de 100, ou seja, redução bastante significativa para o consumidor final. Então, justamente, né, as famílias que têm uma renda menor que vão acabar se beneficiando mais.
9: Segundo o governo federal, o fim da taxa das blusinhas foi possível devido ao combate efetivo ao contrabando e à regularização do setor desde 2024. Reportagem Graziela Mendonça.
4: E essas foram as notícias do governo do Brasil.
5: Uma realização da Secretaria de Comunicação Social da Presidência da República.
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5: Fique agora com o Minuto do TCU e em seguida as notícias do Poder Judiciário e do Congresso Nacional. Boa noite.
4: Boa noite para você e até amanhã.
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16: Presidente do STF defende diálogo entre cortes constitucionais na abertura da 16ª Conferência Ibero-Americana.
17: Operação Faroeste. STJ recebe nova denúncia contra magistradas baianas.
16: Justiça do Trabalho levará serviços jurídicos gratuitos ao arquipélago do Marajó. no Pará.
17: Boa noite, eu sou Marcela Luiz.
16: E eu sou Walter Lima.
17: Começou hoje no Supremo Tribunal Federal a 16ª edição da Conferência Ibero-Americana de Justiça Constitucional.
16: Pela primeira vez, o Brasil sedia o evento, que reúne cortes de diversos países para debater o futuro do direito e da democracia. Judite Aragão.
18: Na abertura, o discurso do presidente do Supremo Tribunal Federal e do Conselho Nacional de Justiça, ministro Edson Fachin, foi um alerta sobre a defesa da independência judicial como pilar da cidadania.
19: Eleições continuam ocorrendo, parlamentos permanecem abertos, tribunais seguem decidindo até o dia em que tudo isso deixe de acontecer. E mesmo antes desse dia, a democracia já terá sido esvaziada de toda a sua substância constitucional. Nosso papel como jurisdição constitucional, quero crer, é precisamente identificar essa trajetória antes que ela se torne irreversível e valendo-nos dos mecanismos de proteção que as próprias constituições nos outorgam, defender o Estado de Direito e defender a ordem democrática.
18: O evento vai até amanhã e pode ser acompanhado pelo YouTube do STF.
17: STJ recebe nova denúncia contra 4 pessoas no âmbito da Operação Faroeste.
16: A operação investiga possível venda de decisões judiciais em esquema de grilagem e disputa de terras no oeste da Bahia. Fátima Uchoa.
20: Com a denúncia recebida, tornaram-se réus a desembargadora Maria do Socorro Barreto Santiago e a juíza Marivalda Almeida Moutinho, ambas do Tribunal de Justiça da Bahia, e os empresários Adailton Maturino dos Santos e Gessiane Souza Maturino dos Santos. E segundo o Ministério Público Federal, as práticas criminosas incluíram manobras no julgamento de recurso administrativo sobre a legalidade de portaria da Corregedoria do Tribunal Estadual, que determinava o bloqueio de matrículas imobiliárias, além de uma ação possessória sobre imóvel rural de grande extensão. Os dois empresários teriam entregado às magistradas dinheiro e bens de alto valor em troca de favores nos processos. O relator na Corte Especial do STJ é o ministro Og Fernandes.
17: Nunes Marques é o novo presidente do Tribunal Superior Eleitoral.
16: A cerimônia foi conduzida pela ministra Carmen Lúcia, que deixou a presidência após quase 2 anos no cargo. Estevam Furtado.
21: No primeiro discurso como presidente do TSE, Nunes Marques destacou que a democracia brasileira continua sendo decidida pela vontade livre do povo nas urnas. Ele defendeu a segurança das urnas eletrônicas, falou da importância do voto livre e sem pressão política ou econômica, e alertou para os riscos do uso irresponsável da inteligência artificial nas eleições. Depois de assinar o termo de posse, Nunes Marques deu posse ao ministro André Mendonça como vice-presidente do TSE.
17: Justiça do Trabalho levará serviços jurídicos gratuitos ao arquipélago do Marajó, no Pará, entre os dias 18 e 22 de maio.
16: A ação é coordenada pelo Conselho Nacional de Justiça e envolve mais de 50 entidades parceiras do Judiciário, Executivo e Sociedade Civil. Larissa Batista.
22: A ação quer garantir serviços judiciais de cidadania e de saúde para os moradores dos municípios de Breves e Portel, no arquipélago do Marajó, no Pará. A população vizinha do município de Melgaço também será atendida. Diariamente, um barco da Prefeitura Municipal fará o deslocamento dos interessados até os pontos de atendimento. Para mais informações, acesse o site tst.jus.br ou as redes sociais do TST.
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17: Uma boa noite.
16: E até amanhã.
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1: Eu sou Paula Groba e estes são os destaques de hoje do Jornal do Senado, que começa agora. Senado aprova e segue para sanção projeto que torna crime exercício ilegal da medicina veterinária. Comissão estende prazo para denúncia de violência doméstica. Sugestão popular pode beneficiar trabalhador em casos de FGTS atrasado. Boa noite. Mulheres vítimas de violência doméstica e familiar poderão ter mais tempo para denunciar os agressores. A Comissão de Constituição e Justiça aprovou um projeto que amplia de 6 meses para até 1 ano o prazo para a apresentação das denúncias. O texto seguiu com pedido de urgência para votação em plenário. Repórter Bruno Lourenço.
2: O projeto de lei aprovado pelos senadores dá às vítimas de violência doméstica e familiar até 1 ano para tomar providências legais contra seus agressores. O prazo hoje é de 6 meses, contado do dia em que a mulher tem o conhecimento do autor do crime. O senador Isalci Lucas, do PL do Distrito Federal, defendeu a extensão do prazo.
3: Nos casos de violência doméstica e familiar contra a mulher, a ofendida mora com o agressor, tem laços afetivos com ele e muitas vezes depende economicamente dele. Assim, a vítima necessita de um prazo maior de reflexão para exercer o direito de queixa ou representação, a fim de vencer o medo, a vergonha, o trauma e até mesmo o eventual sentimento que ainda nutre sobre o agressor e reunir as condições para denunciar as agressões sofridas.
2: Em caso de falha do Ministério Público, esse prazo também vai a 1 ano e começaria a contar a partir do término do período reservado à promotoria para o oferecimento da denúncia à Justiça. A proposta, que já passou pela Câmara dos Deputados e nas Comissões de Direitos Humanos e Segurança Pública do Senado, seguiu com pedido de urgência para votação no plenário. Se aprovada, vai à sanção presidencial.
1: E a Voz do Brasil deve ganhar um novo espaço de orientação e combate à violência contra a mulher. O Senado aprovou um projeto que reserva 1 minuto do programa para divulgar serviços de prevenção e enfrentamento, como o Ligue 180. O texto seguiu para a sanção. Repórter Pedro Pince.
4: O Senado aprovou o projeto da deputada Lídice da Mata, do PSB da Bahia, que obriga a divulgação de serviços de enfrentamento à violência contra a mulher no programa A Voz do Brasil. Pela proposta, o programa deverá reservar 1 minuto para divulgar serviços destinados à prevenção e ao enfrentamento desse tipo de violência, como o Ligue 180, Central de Atendimento à Mulher, que recebe denúncias e fornece orientações sobre leis, direitos das mulheres e serviços da rede de atendimento. A Voz do Brasil é o programa oficial de informações dos 3 poderes. Transmitido de segunda a sexta-feira pelas emissoras de rádio entre 7 e 10 da noite. O projeto altera o Código Brasileiro de Telecomunicações, que obriga a retransmissão do programa. A relatora, senadora Damares Alves, do Republicanos do Distrito Federal, destacou a popularidade da Voz do Brasil.
5: Trazer para esse programa, que o Brasil inteiro ama, a canais de atendimento sobre violência contra a mulher, é um passo tão importante, presidente, na proteção e na defesa da mulher. E que agora a gente possa falar com todos, nos lugares mais longe do Brasil, onde às vezes a gente não consegue ir, a Voz do Brasil chega.
4: O minuto destinado à divulgação será incluído no tempo reservado à Câmara dos Deputados. O texto segue agora para a sanção presidencial.
1: Quem maltratar animais poderá enfrentar penas mais duras. A Comissão de Meio Ambiente aprovou um projeto que aumenta a punição para maus tratos, com previsão de 2 a 5 anos de reclusão, além de multa. Hoje a pena varia de 3 meses a 1 ano de detenção. As informações com Márcio Maturana.
6: A pena para quem maltratar qualquer animal pode aumentar dos atuais 3 meses a 1 ano de detenção, mais multa, para de 2 a 5 anos de reclusão, mais multa. Igual a pena já prevista para maus-tratos de cães e gatos. Esse projeto avançou da Comissão de Meio Ambiente para a Comissão de Constituição e Justiça. O texto do senador Confúcio Moura, do MDB de Rondônia, foi aprovado na forma de um substitutivo, incorporando outras 9 proposições sobre o mesmo tema, apresentado pela relatora, Leila Barros, do PDT do Distrito Federal.
7: Em agosto de 2025, no município de Bananal, em São Paulo, um indivíduo forçou um cavalo cavalo a marchar por longa distância até a exaustão, o que teria causado sua morte.
6: Ainda segundo o projeto, a pena pode ser aumentada em casos que envolvam tortura, abuso sexual ou transmissão das agressões em redes sociais.
1: Além do aumento das penas para crimes de maus tratos, o Senado aprovou uma proposta que torna crime o exercício ilegal da medicina veterinária. A medida busca garantir mais segurança no atendimento aos animais e evitar riscos à saúde pública. Pelo texto, quem atuar como veterinário sem autorização poderá pegar de 6 meses a 2 anos de detenção, além de multa. A proposta segue para a sanção presidencial. O relator, senador Sérgio Moro, do PL do Paraná, afirmou que a punição será direcionada à prática clandestina, sem prejudicar profissionais como agrônomos e zootecnistas.
8: O PL, na verdade, mira o verdadeiro criminoso, o fraudador, o leigo e o clandestino que ameaçam a saúde única.
1: O senador Efraim Filho, do PL da Paraíba, disse que o projeto aprovado representa um pleito dos Conselhos Regionais de Medicina Veterinária.
9: Uma demanda pela aprovação desse projeto é um tema que impacta no dia a dia do segmento, da categoria. Hoje, né, a relação com os animais é uma relação cada vez vínculos mais estreitos. A medicina veterinária está presente em muitas atividades do setor produtivo, então o exercício ilegal dessa profissão mereceu essa tipificação.
1: Quando o empregador atrasa o depósito do FGTS, o trabalhador pode sair no prejuízo. Uma sugestão popular transformada pelo Senado em projeto de lei quer garantir que as multas por esse atraso sejam repassadas ao próprio empregado. A proposta surgiu no programa E-Cidadania do Senado. A reportagem é de Rodrigo Rezende.
10: O Senado irá discutir como projeto de lei uma ideia apresentada no programa E-Cidadania, que determina que o valor total das multas e encargos arrecadados em razão do atraso ou falta de recolhimento do Fundo de Garantia do Tempo de Serviço, FGTS, sejam repassados diretamente ao trabalhador prejudicado. O senador Paulo Paim, do PT do Rio Grande do Sul, que foi relator da sugestão legislativa na Comissão de Direitos Humanos e Legislação Participativa, afirmou que a proposta traz justiça.
11: Razoável, portanto, que eventuais multas incidentes sobre o recolhimento em atraso sejam destinados à conta vinculada do trabalhador. De igual maneira, o empregador que não recolher ou recolher intempestivamente as contribuições para o FGTS deve arcar com eventuais prejuízos sofridos pelo trabalhador.
10: A sugestão legislativa foi apresentada pelo Instituto Fundo de Garantia do Trabalhador. Qualquer cidadão pode apresentar ideias de novas leis ao Senado. Para isso, basta acessar senado.leg.br/e-cidadania.
1: O senador Espiridião Amin, do PP de Santa Catarina, criticou a decisão do governo federal de zerar a cobrança de tributos sobre as compras internacionais de até 50 dólares, conhecidas popularmente como a taxa das blusinhas. A medida provisória já está em vigor, mas precisa ser analisada pelo Congresso Nacional em até 120 dias para não perder a validade. Amin afirmou que em 2024 a taxação havia sido aprovada em acordo com o próprio governo para proteger empregos e a cadeia produtiva da indústria têxtil brasileira. Na avaliação do parlamentar, a mudança representa oportunismo político e provoca instabilidade tributária, o que pode prejudicar setores produtivos.
12: O governo concordou e agora toma uma decisão, no mínimo com cheiro de politicagem. Criar solavancos tributários é uma forma de sabotar a economia.
1: Já o senador Paulo Paim, do PT do Rio Grande do Sul, lembrou os 138 anos da assinatura da Lei Áurea. Ao mencionar a data, o parlamentar destacou iniciativas legislativas aprovadas ao longo dos anos, como o Estatuto da Igualdade Racial e a Lei de Cotas, mas defendeu novos avanços na ampliação de políticas públicas de inclusão social e de ações afirmativas. Paim também citou dados sobre desigualdade racial no país. Segundo o senador, a maioria das vítimas de homicídio no Brasil ainda são pessoas pretas e pardas. E as mulheres negras ainda enfrentam taxas de desemprego mais altas.
11: Segundo a RAIS, no segundo trimestre de 2024, havia 7,5 milhões de desocupados e a taxa média de desemprego para os homens não negros era de 4,6%. Para as mulheres negras, 10,1%.
1: Com com trabalhos técnicos de João Lira. O Jornal do Senado fica por aqui. Acompanhe agora as notícias da Câmara dos Deputados. Boa noite e até amanhã.

0: Plenário aprova restrições a condenados por crimes sexuais contra menores.
1: Deputados e governo encaminham acordo para diminuir escala de trabalho.
0: Câmara aumenta a punição para estupro de vulneráveis no ambiente militar.
1: Boa noite. A Câmara aprovou uma punição mais rigorosa para estupro de vulnerável no meio militar. O repórter Marcelo Larcher explica por que a mudança está sendo discutida.
2: A Câmara dos Deputados aprovou o projeto que altera as regras do Código Penal Militar para o crime de estupro de vulnerável, ou seja, quando a vítima tem menos de 14 anos de idade ou é uma pessoa com deficiência. O texto aumenta as penas previstas pela legislação militar, que é geralmente aplicada para punir militares em serviço. Dessa maneira, a punição iguala às previstas no Código Penal Comum. Atualmente, o Código Penal Militar prevê pena de 8 a 15 anos de prisão para o crime de estupro de menores de 14 anos, pessoas com deficiência ou sem discernimento para consentir. Já a legislação penal comum estabelece pena de 10 a 18 anos, sendo que a pena aumenta para 12 a 24 anos quando a lesão corporal grave e quando o estupro causar a morte da vítima, a pena é de 20 a 40 anos. O texto aprovado adota essas mesmas penas para os crimes ocorridos no âmbito militar. A proposta apresentada pela deputada Laura Carneiro, do PSD do Rio de Janeiro, também inclui regras que já existem no Código Penal. As penas se aplicam independentemente do consentimento da vítima, da experiência sexual anterior ou até da ocorrência de gravidez decorrente do crime. Relatora da proposta, a deputada Camila Jara, do PT do Mato Grosso do Sul, afirmou que o projeto corrige uma diferença entre o Código Penal Militar e a legislação penal comum, garantindo maior proteção a crianças e adolescentes e pessoas vulneráveis. Segundo a relatora, a proposta evita que militares recebam punições mais brandas do que civis em crimes da mesma gravidade. No plenário, o parecer foi lido pela deputada Érica Cocai, do PT do Distrito Federal.
3: O projeto e o parecer, eles equivalem ao Código Penal Militar ao que é previsto no Código Penal comum, ou seja, a recrudescimento penal no Código Militar. E para além disso, ele exclui os atenuantes em casos de violência sexual. E aí, qualquer violência, qualquer que seja a vítima de violência sexual.
2: O projeto que aumenta penas para estupro de vulnerável no âmbito militar seguiu para análise do Senado. Da Rádio Câmara de Brasília, com informações de Daniele Lessa e Antônio Vital, Marcelo Larcher.
0: Homenagem. Roberto Monteiro, pai do PL, celebra os 217 anos da Polícia Militar do Rio de Janeiro, comemorados em 13 de maio. O congressista destaca o trabalho da Secretaria de Estado da Corporação e cumprimenta os quase 47 mil policiais, aos quais chama de heróis anônimos.
1: Roberto Monteiro, pai, se sente orgulhoso por ter enviado mais de 35 milhões de reais em emendas de sua autoria para as diversas forças de segurança fluminenses e acrescenta que a proteção da população é a prioridade do seu mandato.
0: Sargento Portugal, do Podemos, lista nominalmente os 46 agentes de segurança do Rio de Janeiro envolvidos em operações históricas contra o crime organizado, com apreensão de drogas e de armas, e dois policiais mortos durante assalto, para solicitar a promoção de todos por bravura.
1: Sargento Portugal presta sua homenagem aos 217 anos da Polícia Militar Fluminense e critica políticos que usam a corporação para fazer propaganda, mas ignoram as dificuldades da tropa. O parlamentar cita sua linhagem familiar de militares para reafirmar seu orgulho em ser policial.
0: Segurança Pública. Na avaliação de Carlos Jordi, do PL do Rio de Janeiro, o programa Brasil contra o Crime Organizado tem caráter eleitoreiro. O parlamentar afirma que os investimentos anunciados são insuficientes e que as medidas não enfrentam as facções criminosas de forma efetiva.
1: Carlos Jordi critica ainda o veto do governo a trechos de um projeto que endurecia regras para condenados pelo assassinato de policiais. Segundo o deputado, a retirada de dispositivos sobre progressão de pena e regime disciplinar diferenciado beneficia criminosos.
0: Alberto Fraga, do PL do Distrito Federal, classifica o novo plano do governo para a segurança pública como uma proposta sem inovação. Ele argumenta que medidas como o fortalecimento do sistema prisional, combate ao tráfico de armas e ampliação da perícia já existem há anos.
1: Alberto Fraga também alerta que o financiamento do programa, via BNDES, pode aumentar as dívidas dos estados. O deputado defende mais investimentos na fiscalização das fronteiras e na reformulação da Força Nacional.
0: Raimundo, PT do Rio de Janeiro, critica a proposta aprovada na Comissão de Segurança Pública que permite o saque do FGTS para a compra de arma de fogo. O deputado afirma que o objetivo do Fundo de Garantia é proteger o trabalhador em áreas como habitação e aposentadoria.
1: Raimond se diz preocupado com políticas de segurança pública baseadas na ampliação do acesso a armas. Ele avalia que o Congresso deve rejeitar esse caminho para preservar ações voltadas ao amparo social e ao fortalecimento da democracia.
0: Coronel Crisóstomo, do PL de Rondônia, defende a redução da maioridade para 16 anos nos casos de crimes graves. Ele afirma que a discussão na Comissão de Constituição e Justiça busca responsabilizar adolescentes que cometem crimes hediondos conforme as regras aplicadas aos adultos.
1: Coronel Crisóstomo avalia que a mudança é necessária para enfrentar a participação de adolescentes em crimes violentos. Ele avalia que a legislação atual não garante punição adequada para esse tipo de ocorrência, aumentando a sensação de impunidade.
0: General Girão, do PL do Rio Grande do Norte, critica a condução das políticas de segurança pública, afirmando que o aumento da violência exige mais do que os investimentos financeiros anunciados pelo governo federal.
1: O deputado também defende o fortalecimento das forças policiais, com mais garantias aos agentes de segurança. General Girão ainda critica o sistema de justiça do país e defende a redução da maioridade penal como resposta ao avanço da criminalidade.
0: Justiça. A Câmara aprovou restrições para condenados por crimes sexuais contra crianças e adolescentes. A repórter Daniela Lessa acompanhou a votação.
4: O plenário da Câmara dos Deputados aprovou o texto principal do projeto que cria restrições para pessoas condenadas por crimes sexuais contra crianças e adolescentes, como estupro de vulnerável, exploração sexual infantil e produção ou divulgação de pornografia infantil. A proposta altera a Lei de Execução Penal. Pelo texto aprovado, a Justiça poderá determinar o uso de tornozeleira eletrônica e estabelecer limites de circulação quando o condenado deixar o presídio ou estiver cumprindo pena em regime aberto. Essas restrições poderão impedir a aproximação da vítima e de sua família, escolas, creches, parques, praças e outros locais frequentados por crianças. O condenado também poderá ser proibido de trabalhar em atividades voltadas ao público infantil, pedir guarda ou adoção de menores, morar em locais com crianças que não sejam seus filhos ou enteados e manter contato com menores de 14 anos por meios digitais sem autorização judicial. O relator do projeto, o deputado Kim Kataguiri, do Missão de São Paulo, defendeu que o objetivo é reduzir o risco de reincidência e criar mecanismos permanentes de proteção a crianças e adolescentes.
5: A gente impõe medidas penas restritivas de direito para pedófilos, a gente impede que o pedófilo tenha uma creche, tenha um parquinho, seja dono de qualquer estabelecimento frequentado ou que tenha como clientela crianças, adolescentes.
4: Outro ponto previsto é a obrigação de comunicar formalmente ao cônjuge ou companheiro sobre a condenação e as restrições vigentes. Para concluir a votação, ainda falta os deputados votarem uma modificação que amplia a medida também para menores acusados de crimes sexuais contra crianças e adolescentes. A emenda, apresentada pelo deputado Marcel Van Hatten, do Novo, do Rio Grande do Sul, altera penalidades previstas no Estatuto da Criança e do Adolescente. O debate sobre esse ponto gerou polêmica entre os parlamentares. A votação do texto principal chegou a ser suspensa. A emenda amplia de 3 para 6 anos o prazo máximo de internação de adolescentes que pratiquem atos infracionais com violência. E nos casos análogos a crimes hediondos, o prazo pode chegar a 12 anos. A emenda também prevê transferência para estabelecimento prisional comum quando o adolescente atingir a maioridade durante o cumprimento da medida socioeducativa em local separado dos detentos comuns. O deputado Marcel Van Hatten defendeu que os deputados se manifestem em votação nominal.
5: Se eles quiserem votar a favor de criminoso hediondo, vota a favor, mas deixa votar. Que acordo é esse que nós do Novo temos que retirar um destaque que é para punir melhor aqueles que são criminosos, porque senão não voto o resto do texto. Eu não vou admitir passar pano para esse tipo de bandido, não. Não vou retirar o meu destaque nem o pedido de nominar. Isso é um direito nosso.
4: A votação do projeto que cria restrições para condenados por crimes sexuais contra crianças e adolescentes ainda precisa ser concluída pelos deputados antes de a proposta seguir para o Senado. Da Rádio Câmara de Brasília, Daniele Lessa.
0: Política.
1: Clarissa Tércio, do PP de Pernambuco, protesta contra a decisão do Ministério Público Federal de arquivar denúncia de violência política e de gênero que ela teria sofrido na Comissão da Mulher, contradizendo conclusões da Polícia Legislativa, que comprovam a injúria e o ataque misógino.
0: Clarissa Tércio evidencia a insegurança no ambiente de trabalho a que deputadas estão expostas e questiona qual o limite tolerável para a liberdade de expressão. Para a deputada, o arquivamento de seu processo evidencia a parcialidade das decisões judiciais, razão pela qual ela vai recorrer.
1: Paulão do PT critica a tramitação de um processo eleitoral em Alagoas que determinou a cassação de seu mandato. O deputado alega que a ação avançou sem que ele pudesse exercer plenamente o direito à ampla defesa e ao contraditório.
0: O deputado também afirma que vai continuar recorrendo da decisão e defendendo a legitimidade do mandato obtido nas urnas. Paulão sustenta que a eventual mudança no resultado eleitoral desconsidera a votação recebida e reafirma a disposição para seguir na disputa política.
1: Márcio Gerri, do PCdoB, acusa membros do governo do Maranhão de utilizarem um aparato estatal em favor de interesses políticos e familiares. O parlamentar denuncia a articulação de uma CPI na Assembleia Legislativa com o objetivo de atingir adversários da atual gestão.
0: De acordo com Márcio Gerri, o governo deixou de lado compromissos com a população para priorizar ações com foco eleitoral. Para ele, trata-se de uma tentativa de manutenção no poder.
6: Desenvolvimento Regional.
1: Ricardo Maia, do MDB da Bahia, mostra como as emendas impositivas são fundamentais, especialmente para garantir saúde e infraestrutura para municípios com receitas precárias. Ele citou como exemplo a compra de UTIs móveis e viaturas para as cidades de Araci, Vanderlei e Jaguaripe.
0: Ricardo Maia defende também que ações do Executivo, como a duplicação da BR-116 e a construção de institutos federais, são fundamentais para o crescimento do sertão baiano e do Brasil, reforçando o Pacto Federativo e os investimentos no futuro do país.
6: Meio Ambiente.
1: Pedro Lucas Fernandes, do União, alerta para os impactos econômicos da possível criação da reserva extrativista Tauamirim, no Maranhão. Segundo o parlamentar, a medida pode comprometer empregos, investimentos e o funcionamento do complexo portuário do estado.
0: Pedro Lucas Fernandes assinala que comunidades locais não teriam sido ouvidas durante o processo conduzido pelo ICMBio e Ministério do Meio Ambiente. Em nome da conciliação entre preservação ambiental e desenvolvimento econômico, o deputado pede a suspensão da criação da reserva.
6: Economia.
1: Merlon Solano, do PT do Piauí, cumprimenta o governo federal pela decisão de reduzir impostos para compras internacionais até $50 e reduzir para 30% as taxas para aquisições até $3,000. Em seu entendimento, a medida valoriza o salário e insere o Brasil no comércio global.
0: Merlon Solano destaca inovações trazidas pela reforma tributária, como a criação do cashback. Ele defende a compensação de perda de arrecadação com a taxação de apostas eletrônicas e dos super-ricos e classifica como enganosa as afirmações de que o governo só aumenta tributos.
1: Lafayette de Andrada, do PL de Minas Gerais, critica o leilão de energia promovido pelo governo federal para a contratação de termoelétricas. Ele alerta que a medida contraria compromissos ambientais assumidos pelo Brasil e pode aumentar em mais de 10% a conta de luz dos consumidores.
0: Lafayette de Andrada acrescenta que órgãos de fiscalização já pediram a suspensão do leilão por falta de transparência e por mudanças repentinas nos preços. Segundo o parlamentar, o edital também ameaça desalojar milhares de famílias de agricultores assentadas no norte de Minas.
1: O STF começou a julgar as ações que tratam das regras de distribuição dos recursos da produção do petróleo. Segundo Marcelo Crivella, do Republicanos do Rio de Janeiro, não há justificativa para retirar receitas dos estados produtores, enquanto se mantém a arrecadação integral de outros recursos naturais, como os minérios.
0: De acordo com Marcelo Crivella, o Rio de Janeiro já sofreu impactos econômicos históricos, como a transferência da capital para Brasília. O parlamentar reforça que o estado depende dos royalties para financiar áreas críticas como segurança pública, saúde e educação.
1: Bongás, do PT do Rio Grande do Sul, defende a ampliação da faixa de isenção do imposto de renda, argumentando que reduzir a tributação fortalece o consumo das famílias.
0: O deputado também sustenta que a mudança impulsiona a economia ao ampliar o poder de compra da população. Além disso, Bongás reforça o apoio a propostas voltadas às condições de trabalho, como o fim da escala 6x1.
6: Trabalho.
1: Deputados fecham acordo para simplificar proposta de redução da jornada de trabalho. A repórter Silvia Munhato tem as informações.
7: O presidente da Câmara dos Deputados, Hugo Mota, afirmou que as negociações sobre o fim da escala de trabalho 6x1 se encaminham para uma alteração constitucional que reduz a jornada de trabalho de 44 horas semanais para 40 horas, com 2 dias de descanso e sem perdas salariais. Hugo Mota teve uma reunião para debater o tema com o ministro do Trabalho, Luiz Marinho, o ministro das Relações Institucionais, José Guimarães, líderes do governo e membros da comissão especial que trata da redução da jornada. Segundo Mota, situações específicas poderão ser tratadas pelos próprios trabalhadores e empregadores.
8: Nós queremos também fortalecer as convenções coletivas para que elas possam tratar das particularidades de cada setor. Também estabelecemos que será necessário o projeto de lei encaminhado pelo Executivo para podermos adequar a legislação às mudanças que faremos à nossa Constituição pela redução da jornada de trabalho.
7: O presidente da comissão especial que analisa a redução da jornada, deputado Alencar Santana, do PT de São Paulo, disse que vai ficar faltando decidir se haverá alguma compensação para os empresários e se haverá transição. Alencar defendeu a implementação imediata da mudança de jornada.
9: Eu, de minha parte, entendo que nós temos que implementar tudo que pudermos já. Há uma necessidade. Mas esse é o debate que nós vamos continuar amadurecendo. Logicamente, queremos e vamos garantir esse direito aos trabalhadores, mas, ao mesmo tempo, ninguém jamais pensa em quebrar a economia brasileira. Na verdade, nós entendemos que vai ter um ganho de escala de produtividade adiante.
7: A comissão especial fez audiência pública para debater os efeitos das mudanças para as mulheres e para pequenas empresas. Da Rádio Câmara de Brasília, Silvia Minhato.
0: Fernando Mineiro, do PT do Rio Grande do Norte, compara a resistência ao fim da escala 6x1 com os movimentos contrários à abolição da escravidão no Brasil. O parlamentar entende que a redução da jornada para 40 horas semanais representa uma medida de justiça social.
10: Nós temos também aqueles e aquelas que pregam o terror na sociedade com mentiras, com fake news, com manipulações, da mesma forma que aconteceu quando, em 1940, foi criado o salário mínimo, da mesma forma quando se colocou em debate a recuperação real do salário mínimo. Esse setor que defende o empresariado, que aliás são maioria aqui nessa casa, diga-se de passagem, mas serão derrotados, porque o povo brasileiro está acompanhando esse debate.
1: De acordo com Fernando Mineiro, setores contrários à mudança propagam o medo para criticar a proposta, assim como ocorreu em debates históricos sobre direitos trabalhistas. O parlamentar espera que o Congresso acompanhe o entendimento da população e aprove a redução da jornada.
0: Na visão de Paulo Lemos, do PT do Amapá, a Câmara deve priorizar debates que impactem diretamente a vida da população. O parlamentar argumenta que embates ideológicos e ofensas pessoais não contribuem para o desenvolvimento econômico e social do país.
1: De acordo com Paulo Lemos, a discussão sobre a redução da jornada de trabalho é uma das prioridades com amplo apoio popular. Ele propõe a realização de estudos técnicos e o diálogo com o setor produtivo para avançar em uma proposta de forma equilibrada.
6: Direitos Humanos.
0: Jandira Fegari, do PCdoB do Rio de Janeiro, lembra que o 13 de maio marca os 138 anos da abolição formal da escravidão no Brasil. A deputada afirma que a Lei Áurea, apesar de ter sido uma conquista do movimento abolicionista, não garantiu à população negra o acesso pleno a direitos.
1: Jandira Fegari defende políticas afirmativas e medidas de reparação para enfrentar o racismo estrutural no país. Ela ressalta que as mulheres negras sofrem os maiores impactos das desigualdades sociais na renda, na educação, no trabalho e nas diferentes formas de violência.
6: Educação.
0: Rubens Pereira Júnior, do PT do Maranhão, destaca projeto de cursinho gratuito que prepara jovens de São Luís para o acesso ao ensino superior. Ele assinala que a iniciativa, fundada em 2023, tem ajudado a realizar o sonho de muitos jovens da periferia da capital do estado.
1: Rubens Pereira Júnior informa que o projeto já registra mais de 300 aprovações em institutos federais e universidades públicas. O congressista destaca que o cursinho passou a receber apoio federal em 2025 por meio da Rede Nacional de Cursinhos populares.
0: Professora Luciene Cavalcante, do PSOL, critica a postura da Prefeitura de São Paulo diante da greve dos servidores da educação. Segundo a deputada, a proposta de reajuste de apenas 13,5% parcelado em 2 anos desvaloriza a categoria.
1: Professora Luciene Cavalcante também critica a reforma administrativa, que, segundo ela, prejudica a carreira do magistério e afeta direitos de aposentados e pensionistas. Para a deputada, o projeto abre caminho para a privatização da educação infantil.
0: Termina agora o Jornal Câmara dos Deputados, com trabalhos técnicos de Everson Roni e apresentação de Márcio Aquilissardi e José Carlos Andrade. Uma ótima noite para você.
1: A Voz do Brasil volta amanhã. Boa noite.
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5: Sorocaba, muito bom dia. Faltando um minutinho para as 7 horas da manhã, está no ar a partir de agora a edição de número 51 aqui do Jornal da Fox. A informação, a utilidade pública, a prestação de serviço. Você, o tempo todo, interagindo conosco, a gente agradece. Estamos no ar, estamos chegando. Bom dia para você, ouvinte do rádio que está na nossa frequência 87,7. E bom dia para você que é internauta e que também está conectado conosco. A partir desse momento, claro, a gente disponibiliza o nosso site, radiofoxrock.com.br. Tem o Instagram para você nos seguir, tem Facebook também, canal no YouTube, Rádio Fox Rock, tem aplicativo celular, tanto para o seu Android como também para o seu iOS. O importante é você estar conosco, é estar conosco o tempo todo. Mas você pode interagir também se utilizando do nosso WhatsApp. Tem o 15 enquanto prefixo. Aí vem 981-879-879. E, aliás, é a nossa linha fixa também. E aí nós estamos à sua disposição 24 horas, full time, o tempo todo no ar. Obrigado. Obrigado pelo carinho da audiência e da sua companhia. Hoje é uma quinta-feira muito agradável, de outono brasileiro, 14 de maio, ano 2026. Estamos vivendo esse outono brasileiro. 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Ligou, ficou.
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5: A nossa bancada informativa está pronta para mais uma edição do Jornal da Fox. Então, tem o professor Rudo Oliveira aqui ao meu lado, são as vozes da informação, também na mesa de som e também fazendo uso, né, da sua voz, ela, a nossa Sabrina Costa, e também a nossa Claudineia, hoje apoiando, dando essa força, estagiando aqui conosco, Claudineia Gomes, e a gente agradece de coração, tá bom? 7 horas, 1 minuto. Vamos então às manchetes, os destaques, a nossa pauta, nosso conteúdo, o material que a nossa produção preparou com muito carinho para fazer de vocês, ouvintes, internautas, pessoas bem informadas nesta manhã de quinta-feira. Professor Rudine, bom dia. Começo dizendo que Espaço Lilás reforçará combate à violência contra mulheres.
7: Olá, muito bom dia, Moreto. Bom dia, amigos da Fox. Conservatório de Tatuí recebe show gratuito do Bandu.
5: 7 horas, 2 minutos. Bom dia para você, Sabrina.
8: Bom dia, Moreto. Bom dia, Rudney. Bom dia para você, ouvinte da Fox Rock FM. Frente fria derruba temperaturas aqui na região de Sorocaba.
5: Projeto médico na praça atende população no centro. Ontem o prefeito Manga falava a respeito disso no microfone da Fox.
7: Antigo matador de Sorocaba preocupa por risco estrutural.
8: Câmara de Sorocaba aprova parques adaptados para crianças com TA.
5: Ministério Público da 30 dias para sair e explicar buraco fake em Sorocaba.
7: Nunes Marques assume presidência do TSE.
8: Fim da taxa das blusinhas, divide indústria e plataformas.
5: Desenrola Fies, começa renegociação de dívidas.
7: Câmara Sorocaba e Detran firmam parceria no Maio Amarelo.
8: Anvisa apreende canetas emagrecedoras irregulares.
5: Lula reforça apoio a Michelle Bachelet para a ONU.
7: Produtora nega dinheiro de ex-banqueiro em filme sobre Bolsonaro.
8: Servi- servidor morre soterrado durante obra em Tatuí.
9: Ministério Público Federal investiga poupança dos escravos na Caixa.
7: União Europeia pressiona Brasil por regras sanitárias mais rígidas.
8: Sorocaba terá programação especial na Semana Nacional dos Museus.
9: Prefeitura e Senai abrem curso gratuito de hidraiol.
7: Encontro fortalece turismo regional na região metropolitana de Sorocaba.
8: A Lesp aprova novo salário mínimo paulista de R$ 1.874.
9: Mudanças climáticas elevam o risco de hantavírus na América do Sul.
7: Senado aprova a renovação automática da CNH para bons condutores.
8: Feira do Governo do Brasil na Rua oferece serviços gratuitos em Sorocaba.
9: Moradores denunciam forte cheiro químico na zona leste de Sorocaba.
7: Cartões VRVA começam fase de integração nacional.
8: Casos de meningite acendem alerta no interior paulista.
9: E atenção, TRS abre cadastro para mesários voluntários das eleições de 2026.
7: Temos também as manchetes do Grupo Rádio Web. Carteira de Identidade Nacional moderniza a identificação no Brasil.
10: O documento de identificação civil, ele é de extrema importância ao cidadão, uma vez que ele é considerado o passaporte para que o cidadão, ele garanta o acesso à cidadania plena.
9: Manual orienta cartórios sobre proteção de dados.
11: Essas serventias, na condição de delegatárias dos serviços públicos, elas tratam cotidianamente expressivo volume de dados pessoais dos seus usuários.
7: Indecisão profissional afeta 40% dos jovens e pressiona escolas.
12: Um leque de possibilidades de profissões, onde profissionais das mais diferentes áreas, inclusive mediante uma escuta dos estudantes de quais são as áreas de interesse, esses profissionais dão depoimentos e constituem mesas, e isso vai dando referências e repertório para os estudantes.
9: A Anvisa aprova novo tratamento para doença pulmonar grave.
13: Eles constataram, através desse estudo publicado no ano passado, uma possibilidade significativa de a nova molécula reduzir as exacerbações.
9: Muito bem, gente, olha, daqui a pouco a gente vem com os destaques esportivos, mas nesse momento a imprensa brasileira e até respingando fora, né, para alguns outros países, sempre atentos aí em relação às eleições aqui no Brasil, o assunto do momento é este, tá? A tal da verba, algo em torno de 10 milhões que teria solicitado pelo senador Flávio Bolsonaro, avorcado, né, para que bancasse realmente, ó. Senador confirma que pediu verba para filme sobre pai. Banqueiro pagou 61 milhões. Mas se fala em outras cifras, outros valores. Ou seja, o entorno de Flávio Bolsonaro, pré-candidato à presidência, calculando dados após áudio para Borcar. Situação delicada e pode ter certeza que esse assunto será explorado. É não só hoje, né, que é logo de imediato, primeiro dia, com essa repercussão toda, mas outros dias também, né, até que surge um fato novo. É bem isso, tá? São 7:06, chegando por aqui os destaques esportivos de hoje, quinta-feira.
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9: Muito bem, sempre em nome de CJA Esportes, a gente destaca aqui o América Futebol Clube, que é declarado de utilidade pública em Sorocaba. O Ameriquinha, ali de Santa Maria, né? Tem uma história bonita envolvendo o futebol varziano aqui da cidade de Sorocaba. Quem acompanhou a várzea sorocabana dos anos 80 para cá, principalmente, sabe da importância desse time, que só é o time que mais títulos conquistou na história da várzea da nossa cidade, tá? Por outro lado, em Votorantim também tem times e destaques, né? Entre eles, Rio Pacima, que revive título histórico da Copa Pelé de 1970, tá? Taça Baltazar Fernandes começa com 65 gols em Sorocaba. O técnico sorocabano aponta Simone Lee como MVP da Superliga. Daqui a pouco a gente vai dar mais detalhes a respeito disso. A cidade de Votorantim conquista vice-campeonato feminino do Cruzeirão 2026. E o São Paulo Futebol Clube acabou demitindo Roger Machado após a derrota e, consequentemente, a eliminação da Copa do Brasil. A derrota foi ontem diante de Juventude. Mas por falar em Copa do Brasil, a gente precisa falar que o Palmeiras está dentro. está classificado. Hoje é o Corinthians que entra em campo. O Santos, embora o Neymar não tenha marcado e também não jogou lá essas coisas, também se qualificou, vai para a próxima fase. Tudo isso a gente repercute daqui a pouquinho dentro do nosso espaço esportivo aqui no Jornal da Fox. 7:07. Estamos prontos aí, professor Rodrigo?
7: Sim, sim. A nossa ficha técnica é a seguinte: a apresentação, Alexandre Moreto, minha, Rodrigo Vieira. Redação, mesa de som e apresentação também, Sabrina Costa. Técnica, Alexandre Aires. Produção, coordenação e direção geral, Departamento de Jornalismo da Fox Rock FM.
9: Muito obrigado. Agora a gente dá um giro aqui pelos principais jornais do país. E claro, vamos saber dos assuntos importantes, aquilo que está na capa de cada um deles para hoje, quinta-feira, outono, no país.
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9: 7:08, o Cruzeiro do Sul tá no jeito aí para você, não tá não, Rudney?
7: Está sim. Servidor municipal morre após deslizamento de terra durante o trabalho.
9: Vamos até a simpática cidade de Votorantim, lá tem a Gazeta de Votorantim. A nossa Sabrina traz a manchete da Gazeta para hoje, quinta-feira. Pois não, Sabrina?
8: Primeiro encontro das regiões turísticas da região metropolitana de Sorocaba fortalece a integração regional e o desenvolvimento do turismo paulista.
9: Tá meio longa essa manchete da Gazeta de Votorantim, parece uma redação aí não, hein? O estado de São Paulo destaca para hoje. Eita, só vai dar esse assunto aqui, quer ver? Flávio cobrou Vorcaro verba para filme. Investigação cita repasse de 10 milhões de dólares. Na hora que eu falava a respeito disso, eu não falei que eram 10 milhões de dólares, o que aumenta consideravelmente se a gente pensar nos nossos reais aqui, tá? Pontualmente 7:09, o Globo diz o quê?
7: Flávio Bolsonaro cobrou dinheiro de Vorcaro para filme sobre o pai.
9: E a manchete gaúcha não é diferente não, né, Sabrina?
8: Exatamente, zero hora, Flávio Bolsonaro admite pedido de dinheiro a banqueiro Daniel Vorcaro para financiar filme.
9: Vamos lá para Pernambuco, Nordeste brasileiro, em áudio, Flávio Bolsonaro pede dinheiro a Vorcaro para filme. Correio Brasiliense.
7: Flávio Bolsonaro pediu 134 milhões a Vorcaro.
9: Agora alguns jornais internacionais, quer ver que não vai falar do Bolsonaro, não vai mesmo. Vai falar desse encontro aqui, né? Xi Jinping, da China, adverte Trump sobre Taiwan em cúpula de... E o Le Monde diz o que aí?
7: Israel intensifica sua campanha de bombardeios no Líbano, matando mais de 20 pessoas, enquanto negociações entre os dois países são iniciadas em Washington.
9: Já o espanhol El País também fala a respeito do encontro dessas lideranças, tanto China como também Estados Unidos. Xi Jinping alerta Donald Trump que as relações entre China e os Estados Unidos dependem de Taiwan. Ô Sabrina, hoje nós estamos comemorando o Dia Continental do Seguro, é isso mesmo, né?
8: É isso mesmo, Moreto. Dia Continental do Seguro é a importância social e econômica da proteção de bens e vidas.
9: Tá, vê se o São Mateus aí ele protege os endividados.
8: São Matias.
9: Ah, é Matias?
8: Isso,
9: ah,
8: ele foi o...
9: E eu rezando para Mateus aqui, mas não tem problema.
8: Ele foi o apóstolo escolhido para ocupar o lugar de Judas Iscariotes, tornando-se o 12º apóstolo após a ressurreição de Jesus.
9: Boa. 7:10, a previsão do tempo. Nosso Rudy Oliveira trazendo, não sem antes a nossa vinheta por aqui. Vai lá.
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9: E aí, Rudney, final de semana, tô pensando em dar uma descida pra Baixada, mas depende muito do que você vai falar aqui, hein? Fique à vontade.
7: Pois é, final de semana, a partir de amanhã, tem uma nova frente fria chegando.
9: Obrigado, é pra ficar em casa então, é?
7: E ela traz chuvas, viu?
9: Sério, cara? Ixi.
7: Pois é. É. A primeira frente fria do ano provocou queda acentuada nas temperaturas em Sorocaba e cidades da região metropolitana.
9: É.
7: Em Sorocaba, a mínima chegou a 6 graus na manhã de segunda-feira. Já as cidades como Ibiúna, Pilar do Sul e Salto de Pirata Fora, registraram 5 graus durante a madrugada. Além do frio intenso, a neblina dificultou a visibilidade nas estradas da região. Segundo o Instituto Nacional de Meteorologia, as temperaturas começam a subir gradualmente a partir de hoje. A máxima hoje atinge os 25 graus e, nesse momento, céu limpo e temperatura em 13 graus.
9: Muito obrigado. 7:12, a gente fala muito a respeito aqui o assunto que está repercutindo hoje em toda a imprensa brasileira e, eu repito, até alguns outros países também atentos ao que está acontecendo em termos de eleições para esse ano de 2026, mas os outros pré-candidatos certamente vão se utilizar, não é? Desse fato envolvendo aí o pré-candidato, senador Flávio Bolsonaro, e vão explorar da melhor maneira possível, tá? Então, O senador Flávio Bolsonaro deve responder aos questionamentos sobre financiamento do filme e as relações com o dono do Master. Então, Zema, por exemplo, Caiado, entre outros pré-candidatos, falando muito a respeito disso, né? O que eu tô achando que tá meio quietinho aí, por enquanto, é a esquerda, né? Vamos aguardar, tá? 7:12, isso vai seguir repercutindo, pode ter certeza disso. Agora o trânsito em destaque por aqui.
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9: Bom, você sabe que todas as segundas, quartas e sextas nós temos o nosso querido Fran Camargo aqui, que é colaborador da Fox. E ela nos traz sempre dicas importantes para que você tenha o melhor rendimento possível do seu veículo. Hoje, uma quinta-feira, a gente foca as informações do trânsito, falando a respeito, né, de ruas, avenidas, corredores importantes aqui no nosso centrão, entre eles, por exemplo, a Avenida Dom Aguirre. Já vou pedir para que o Rodrigo me dê a situação de momento, se possível a nossa produção vai disponibilizar para você, internauta em particular, que está conosco aí, através das mídias sociais, aquele gráfico, acho que é o Waze que nos facilita isso, né, trazendo aí em tempo real, tá, o que as nossas avenidas, né, e corredores importantes apontam para este momento, até para que você possa definir, na verdade, seu itinerário aí e ter o menor transtorno possível, tá? Vamos começar com a Dom Aguirre, situação de momento, qual é? 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Pois não, Rodrigo?
7: A Avenida Dom Aguirre registra aumento no fluxo nos dois sentidos, da Praça Dom Tadeu Strunk até a Avenida Juvenal de Campos, principalmente nesta manhã, e retorna novamente no final da tarde com um trânsito mais pesado.
9: Ô Rodrigo, você que entende bem dessas coisas aí, que quando aparece esse bonequinho azul aqui, que tá com um Ray-Ban aqui, mas o Ray-Ban dele é branco, ele ser escuro, significa o quê? Ele tá rindo, tá chorando? Aqui já tem um outro bonequinho aqui, ó.
7: Acho que quer dizer que o trânsito tá bom, né?
9: Ah, é? Mas tem uma linha vermelha aqui, ó. Tem um trecho aí que já não, sumiu a linha vermelha? Eita vida. Mas então tá bom, né? Se tá assim é porque tá legal, é isso? Tá fluindo. Isso. Tá fluindo, apesar do volume de carros, né? Região central aqui, tô vendo um buraco. Como é que é esse buraco aqui? Ah, o trânsito tá parado onde? Aparece informação na hora que eu vou ler, ela sai. Ai, buraco. Bom, ali também. Não é nenhuma novidade pra todos nós aqui, né? Ó, pra você que tá aí na região da Praça da Bandeira e tem como destino centrão aqui da cidade de Sorocaba, tipo Rua de São Bento, 15 de novembro, saiba que a Padre Luiz, que é uma das alternativas, além da Professor Toledo também, não é, Rodrigo? Vai encontrar uma certa dificuldade, tá? O trânsito tá fluindo, obviamente, né? Mas a gente percebe um acúmulo de veículos, tá? Avenida São Paulo, praticamente em todo o seu trajeto, ela tá sossegadinha, ó. Pelo menos, né? O motorista tá desenvolvendo ali uma boa velocidade, né? Sem problema. Só a questão do número mesmo de carros. Então a Avenida São Paulo tá tranquila. Agora pela manhã, tá? Outras ruas importantes aqui do centro. Vê a avenida, a rua Penha. Essa é a Penha aqui, é? A Rua da Penha tá tranquila, mas acho que aqui é Arthur Gomes. É um trecho da Arthur Gomes com um pouco mais de dificuldade, talvez em função da escola. Seria isso, gente?
7: Isso.
9: É, olha uma outra rua. Ih, rapaz, olha o buraco aqui no
7: Barão
9: falta,
7: de Tatuí.
9: Barão de Tatuí, complicado então?
7: Complicado, Barão de Tatuí, logo que entra ali na Arthur Gomes.
9: É, acho que tem um pouco a ver também com os estabelecimentos de ensino que nós temos na região central, né? Tem escolas particulares, tem a Padilha ali, a Toro Padilha é uma escola estadual ainda, né?
7: Isso.
9: É, então tem isso também, gente. Para quem tá vindo da Eugênio Salerno, e aí para atingir ali a Moreira César, ou até mesmo quem tá de centro, a General Carneiro, vai encontrar um movimento também intenso, embora fluindo. Vai parar, obviamente, na hora dos semáforos ali. Ó, uma outra rua com certo movimento, é a General Carneiro, é?
7: General Osório.
9: A General Osório, para quem tá chegando até a Praça da Bandeira. É mais um sentido centro, tá, gente?
7: Sentido centro.
9: É, perto ali da Dom Aguirre, ali da... Temos a faculdade ainda? Tem uma letra como você, antigo ali, né? Acho que é um trecho, um braço da Uniso, sei lá como é que eles falam aquilo ali. Mas é isso. E a General Carneiro, também para quem tá chegando mais para a região central, vai encontrar uma certa dificuldade, tá? Eu diria que do Evangélico para cá, não é? Tá? Mas é mais um sentido centro mesmo, tá bom, gente? Rua Moisés Rusconi, Sorocaba. Rua Caetano Ferraz. Ó, vai decorando aí, viu? O nome das ruas aí, viu, Rudner? Porque às vezes, sabe quando você passou trocentas vezes pela rua, aí alguém pergunta, sabe onde fica a rua tal, tal, dá o nome e você nem...
7: Não sabe.
9: Não lembra, mas passa o tempo todo por ela. Bom, a gente vai atualizando aqui, porque daqui a pouco tem que falar da Zona Leste, da Zona Oeste, da Zona Sul, da Zona Norte, enfim, como está o trânsito nesta manhã de quinta-feira. Tá, o tempo está bom, é para outono, o tempo está maravilhoso. Aqui na rua de São Bento, e particularmente para os carros que sobem no Gramatins, já saibam que vão encontrar um movimento com muitos veículos circulando, mas está fluindo, né? As paradas, obviamente, na hora que vocês se deparam aí com as lombadas, travessias, faixas, aquela coisa toda, além dos semáforos. E na conexão já com a 15 de novembro, a mesma coisa, né? Aí lá embaixo, gente, aquela entradinha ali para Rodrigues Pacheco, para quem vai para o terminal, por exemplo, ali o motorista já sabe que vai encontrar um certo movimento ali, mas de boa, tá? Aí você desceu o Coronel Cavalheiros, você cruzou o Leopoldo Machado e, de repente, você já está também na nossa Dom Aguirre, né? Ali tem a questão dos semáforos, ali tem essa mistura entre carros particulares, pessoal que está no trabalho, enfim, aplicativos, com os ônibus. Tá? E eventualmente até caminhões. Então isso, claro, acaba impactando, tá? Então é bem isso, uma velocidade média da Coronel Cavalheiros e 2 km/h. Já dá para perceber realmente que você tem que dar uma reduzida por ali. Vamos falar das nossas estradas aqui, gente. 7:19. 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
9: Me fala da nossa Castelinho aí, Ruda, em situação de momento, qual é, hein?
7: Castelinho apresenta trânsito carregado, principalmente entre os quilômetros 6 ao 10, nesta manhã de quinta-feira.
9: E a Celso Charuri, uma coisa tá ligada à outra ali, né? Registrando aqui um trânsito carregado também para quem acessa a alça, de ligação com a própria Senador José Emílio de Moraes, e para quem segue no sentido bairro Aparecidinha. Tráfego tá lento nessa manhã de quinta-feira, que não é nenhuma novidade para todos nós, ó. O ouvinte sempre interagindo conosco, e principalmente quando a gente fala do trânsito. A gente, é muito bacana isso, porque às vezes o ouvinte tá ali em tempo real, tá a bordo do seu carro, ou passou instantes atrás, então ele já nos traz um panorama, tá? Ainda bem que o WhatsApp facilita tudo isso, a interação do nosso internauta e do nosso ouvinte por aqui. 7:20, vamos à repercussão.
17: Bom dia, Sabrina Costa, Alexandre Morito e aos ouvintes do Jornal da Fox. Trânsito complicado agora na Castelinha, a partir do quilômetro 4, devido ao excesso de caminhões aí saindo da Raposo Tavares, ou vindo da Raposo Tavares, né? Sentidos aí a nossa região metropolitana, ou mesmo aí sentido capital. Então, demanda aquela atenção básica, né? Do motorista, muita atenção, porque tem aquela transição ali da saída da Charuri para Castelinho. Então, assim, muito cuidado, que às vezes o motorista sai ali da Charuri ali para a esquerda e o motorista está entrando à direita para acessar ali Joaquim Machado, bairro da Aparecidinha, ou mesmo aqui a sentido Éden, a zona industrial. Então, muita atenção do motorista aí, ó. Jerome Case com bastante veículo, mas fluindo bem. Um bom dia para vocês, um ótimo jornal. Um abraço do Jota Santista.
9: Ô, meu querido Jota, nós é que agradecemos o tempo todo colaborando, participando aqui conosco. Olha, faça você exatamente como fez o nosso querido Jota aí, tá bom? Se ele tá com o seu celular, claro, na hora com o carro em movimento, não vai usar o celular, porque não pode, proibido, você sabe disso. Mas dá uma paradinha, pode até registrar aí, fazendo imagens, né? Das dificuldades, caso você esteja enfrentando, né, essas dificuldades. Ou até mesmo, se você está encontrando a situação tranquila, é bacana que você nos informe, até para a gente compartilhar essas informações com os demais ouvintes, demais internautas também. Então, fique à vontade. Hoje o rádio é extremamente interativo. E essa participação, para quem está em tempo real fora, acompanhando tudo de perto, facilita bastante, não é? E o outro, quem está do outro lado acompanha acompanhando, é um incentivo para que ele também haja da mesma forma, mas antes de mais nada é uma informação para ele. De repente ele muda o itinerário por conta disso, está com um pouco mais de pressa, opa, deixa eu buscar uma rota alternativa. Ó, Castelinho aí, gente, claro que quando abre o sinal a gente percebe que o movimento é muito maior para quem está acessando agora Castelinho no sentido São Paulo, ou então Itu, Salto, Campinas, tem um Y lá na frente, tá? Lá no 10, 11, 12 segundo quilômetro ali, já tem uma abertura ali e cada um com o seu destino bem traçado, bem definido, nesta manhã de quinta-feira. As outras rodovias aqui, ô Sabrina, nós temos uma Raposo Tavares e uma Castelo Branco apresentando que situação, que cenário pra gente nesse momento, Sabrina?
8: Moreto, um trânsito carregado nesta manhã de quinta-feira.
9: Na qual? Na Raposo?
8: Na Raposo Tavares, ali perto do bairro Alim Ponte, das suas adjacentes ali também, e perto do quilômetro 102.
9: Para variar, né? E Castelo Branco, qual é a situação de momento?
8: Um trânsito carregadíssimo, apresentando um fluxo intenso na entrada e saída aqui de Sorocaba nesta quinta-feira.
9: Quem tá chegando lá de Salto de Pirapora, Pilar do Sul, cidades do entorno ali, se utilizando para João Lemos dos Santos, e a Francisco José Yubi, que tá pertinho ali também, não é diferente.

0: distância segura, respeite os limites de velocidade e, se possível, programe seus horários para evitar os trechos mais congestionados.
1: Tá, e a Sabrina fica muito à vontade com essa questão de manter a distância, porque ela tem um poisezinho lá, acho que é DKV que ela tem, não sei lá, de 1964, e às vezes o freio meio que não responde, né? Então, tipo assim, o carro tá 1 quilômetro à frente dela, ela já começa a frear ali.
0: Isso,
1: que
0: exatamente.
1: Sabe que vai parar bem pertinho mesmo, mas é por conta do freio, tá, gente? E da idade do carro. Não faz um negócio desse, gente. 7:24, falamos do trânsito aqui no Jornal da Fox. 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
1: Ó, isso é um protesto, tá, gente? Que eu fiquei na expectativa aqui de que a nossa Sabrina fosse colocar aqui o Alto Posto Ipiranga, principalmente para mostrar lá a conveniência, mas ela não colocou por conta disso, porque o nosso Frank promete o café, não paga, então ela preferiu deixar aquele carro. Ah, agora é, vamos dar uma força aí para eles, hein? Ó, que bacana essa tomada aí. Foi você que fez, né, Sabrina?
0: Foi sim. Eu e o querido Kelvin.
1: É, ó, coisa linda, gente. Tá aí. 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Agora 7:26, pai de Daniel Porcaro é preso, gente, é preso pela Polícia Federal. Dá mais detalhes a respeito disso, vai lá. É a
3: nova fase zero, né? Da Operação Compliance Zero, tem 7 mandados de prisão.
1: Meu pai do céu, trabalheira pra Polícia Federal, mas é o mínimo que se espera da Polícia Federal, né? 7:26, seguimos em frente por aqui.
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1: Falece Emília Ferrer e Jano, que é irmã Nena, aos 93 anos de idade. A cerimônia de despedida, o corpo está sendo velado na Ofebas de Votorantim, lá na Antônio Fernandes, número 135, bem no centro da cidade votorantinense. E o sepultamento será lá mesmo em Votorantim, no municipal que nós temos, que é o São João Batista, hoje por volta das 10 horas. Portanto, agora pela manhã. Aos familiares da nossa querida Emília, nossa querida irmã Nena, tá? Nossas condolências, nossos sentimentos. E claro, naquela torcida o tempo todo, para que Deus conforte o coração de todos vocês. E é bem isso que Deus, na sua infinita bondade, proporciona aos familiares, principalmente nesse momento de perda, que é um momento extremamente delicado, difícil de se lidar, gente. Cada um lidando da sua maneira, e por outro lado, a gente tem mais a que respeitar. É tipo assim, respeitando o luto das pessoas. Vamos fazer o seguinte, um rápido intervalo, a gente contempla aqui os nossos apoiadores, claro, o tempo todo. Daqui a pouquinho, vamos ter que atender esse povo aqui. Olha a fila aqui, ó. A Claudinei é a primeira, viu? É senha, é isso? Como é que funciona isso, hein? Tudo para tomar um café, ainda que virtual, delicioso, com todos nós aqui da Fox. Sai daí não, que a gente já volta.
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7: A hora certa por aqui, mesmo sem o bip, 7:32 agora. Bom dia para você conectado conosco, você ligado com a gente. Aqui acontece o Jornal da Fox, Sabrina. 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
7: 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Ô Sabrina, o tempo todo a gente fala aqui e aponta, né? Ainda alguns trechos, algumas ruas, avenidas, às vezes, importantes da cidade de Sorocaba, e Votorantim não é diferente, que tem lá suas dificuldades. É a sinalização que não tá boa, de repente é um abrigo de ônibus que também não tá em condições, não tá dando toda a proteção aí pro usuário, fala de buracos e tudo mais. Agora, quando tem um trabalho bem feito pela prefeitura, recuperando, fazendo recapeamento, enfim, tapando os buracos, a gente tem que citar aqui também a Isaltino, tô certo que Isaltino Ramos da Silva, não é? É isso? Se eu não tô enganado? Não sei se é possível aí, Sabrina, depois a gente vai mostrar, porque como eu disse ontem, acho que já falei logo no começo da semana, eles deram, taparam lá os buracos, tá certo? E tá tudo bem, aí o motorista agradece. Então, para você que tá circulando aí, ruas, avenidas, corredores, se deparou com alguma situação que desperte alguma curiosidade, tá? E querendo compartilhar conosco aqui, a gente agradece, inclusive com direito a fotos e tudo mais, tá bom? Pode mandar o seu texto, o seu áudio, a gente tá aqui para receber a sua interação, você nos ajudando a desenvolver mais essa edição aqui do Jornal da Fox. 981-879-879, agora 7h36. Mesa tá posta aí, né, Sabrina? Vamos tomar um café delicioso pra essa turma aí, pode ser ou não?
8: Vamos sim, Moreto, vamos começando a tomar um café com a Ruda, nos ouvindo no carro, o Carlos Carmelo, Maria Aparecida e seu Antônio que passou por um procedimento cirúrgico ontem e tá tudo bem, graças a Deus, ali com o doutor Genesi.
7: Andréia Marques. Se tá na mão do Genesi aí, tá tudo certo, né? Aí
8: exatamente.
7: É segurança pura, né?
8: Andréia Marques, Jean Luiz Oliveira, Jeane Araújo, Ana Campos, Marcelo Santos, Fernando Negrão, Eliane Glube, Márcio Silva, Rosalina Santos e Edson Sanches.
7: Deixa eu só falar uma coisa pra você. Eu me deparei com um vídeo da Jeane Araújo. Acho que tá no TikTok isso. Ela dançando, mas eu fiquei na dúvida ali. É dança do ventre com pagode, com rap, sei lá. Que dança é aquela lá, hein, Sabrina? Você que é muito amiga da Jeane.
8: Eu só vi ela dançando a dança do ventre mesmo.
7: Ah, tá. A pessoa se propõe a fazer um negócio desse e dá like, isso dá.
8: Oh,
7: dá acesso,
8: com
7: é?
8: Com certeza.
7: Ô, Rodrigo, vamos fazer um também? Por que não, né? Meu Deus, cada uma. Tá sem tempo para o TikTok, tá com tempo suficiente, vai lá, pega a Jeane dançando. Meu pai do céu, isso a gente não ensinou não, né, Sabrina?
8: Não, isso não. Então, isso ela aprendeu sozinha.
7: E o chefe Turu tá com a gente aí ou não?
8: Tá sim, o chefe Turu, que é o chefe Sandro lá do Baltazar Fernandes, Oswaldo e a Sara, Karina Almeida, Capitão Brotas, onde tivemos a visita ilustre dele aqui nos estúdios.
7: Capitão Brotas, veio fazer o convite, porque aliás você não colocou mais a chamada aí, hoje é dia de colocarmos a chamada, porque dia 16 está chegando, já é depois de
8: exatamente
7: amanhã, né?
8: Exatamente.
7: Você vai levar a Neia também?
8: Vamos levar a Neia,
7: não,
8: sim.
7: Não é pra falar neta, tem que falar Claudineia. Tá?
8: É Cláudio Gomes.
7: Eu falei Cláudio Gomes, ela também não gostou, então eu não sei, ela quer que chame de Claudete, não, eu falei pra ela, fica muito longo, mas enfim, deixa, quando chegar vamos, ela vai escolher direitinho. O que mais?
8: Frank Camargo aqui conosco, colaboradores da Farmaponte, Tereza Badini conosco também, Janaína Garbati, Ronaldo Penitente.
7: Gente, ontem a festa Missa Campal lá no Campolim, que organização, tá? Eu sei que é assim, né? Quanto mais a organização aparece a cobrança é maior. Então, o pessoal já fica nessa expectativa, porque a régua está lá em cima. Então, a preparação já para 2027 já começou a partir de ontem. Assim que terminou desse ano 2026, já se começa uma logística pensando no ano que vem. Maravilhosa, tá? Maravilhosa festa, inclusive com a celebração. Quem presidiu a celebração foi o nosso arcebispo, né? João José Roberto Fortes Palau, que também foi, a gente vai falar de uma atração à parte, é um evento religioso, obviamente, mas foi algo muito especial, né? Sabe quem estava por lá? Rudney, prestigiando também o evento, aliás, participando de toda a cerimônia, o Bruno Henrique Rolim, filho do nosso querido Anselmo, que já foi vereador, né? É um político muito conhecido na cidade de Sorocaba, orgulhoso pelo filhão. Tem 19, hoje 20 dias, tem 20 dias que ele foi ordenado, né? Quem o batizou foi o próprio Padre Wilson, para se ter uma ideia. Então, para ele foi um momento assim, né? Olha os extremos, ele com pouco tempo de ordenação, ao lado de um arcebispo que vem com a história bonita, né? Também nessa área religiosa. Tava muito lindo isso, gente. Então, daqui a pouco nós vamos repercutir aqui, inclusive com o Padre Wilson falando da sensação de mais um evento muito exitoso, né? E uma comunidade que interage, que participa o tempo todo, isso é maravilhoso. Por isso que a gente repercute por aqui, tá? E outros padres que estavam lá prestigiando o evento, veio gente para colaborar, inclusive com o arcebispo, pessoas que, padres, né, amigos, que há muito tempo ele não via, de São José, por exemplo, de Limeira, tinha até um mexicano, chileno, enfim, agora não vou lembrar, mas enfim, todos participando, bacana. É muito bacana isso. Agora, a interação da comunidade, como o pessoal abraça, como adotaram Nossa Senhora de Fátima, é um espetáculo à parte, pode ter certeza, daqui a pouco a gente repercute isso aqui, com o próprio arcebispo falando, Padre Wilson também, e até o Bruno Henrique, tá? O padre mais recente, ordenado padre, na cidade de Sorocaba, daqui a pouco tem a repercussão por aqui. E aí, quem tava por lá, sabe quem, Sabrina?
8: Quem?
7: Meu querido Desidério.
8: Ah, não acredito.
7: Então, ele tava na fila, tá?
8: Perdi. Então, e ele tem preferência, porque todas as vezes que eu vou participar de um evento que ele tá junto, o pessoal já fala, não, primeiro é o Desidério,
7: não, mas
8: depois
7: eu tenho minhas dúvidas, porque tava lá, a gente tava esperando, porque depois que terminou o evento, eles foram lá pra uma salinha reservada, ali na paróquia, né, e um lanchinho.
8: Ai, gostoso.
7: Tava com fome, jejum, aquela coisa toda, né?
8: Uhum.
7: Então, a gente teve que esperar. Mas daí eu perguntei pro arcebispo, nessas horas a preferência é pro mais alto ou pro mais velho?
8: É.
7: Quem vê, pensa que a gente é muito novo, né? Mas só tava nós dois lá. Né? Mas de boa.
8: Que fofinho,
7: mas sabe o que aconteceu,
8: né,
7: depois? É. Tive que levar o Desidério pra casa dele.
8: Ah, que bonitinho.
7: Não, e pior que ele tava com uma companhia. Ele tava acompanhado, tava conversando com a senhora. No que eu sugeri pra ele uma carona, vira a amiga dele e fala, pode me levar também? Eu falei, claro, né? Esse coração enorme aqui, sem problema. Só que uma morava no Central Park, outra morava lá no... como que é o bairro lá que o Desidério mora? Não sei o que, Prestes e Paz, um negócio
8: Prestes
7: assim.
8: Prestes e Paz,
7: Aldos,
8: né?
7: Lá no Nogueira Padilha. Conclusão, eu cheguei quase 2 da manhã em casa, e pra explicar, hein? O que aconteceu lá? Falei,
8: a
7: não,
8: primeira dama não foi?
7: A primeira dama não foi, mas perguntou porque eu cheguei tarde. Eu falei, não, tava juntando as cadeiras lá, tava juntando as cadeiras.
8: Agora ela já tá sabendo o que você tá fazendo.
7: Desculpa, esparrapada que eu arrumei, viu? Quem mais tá com a gente aí, Rudney?
9: Olha só, os colaboradores...
7: Quem mais tá com a gente aí, Rudney?
9: Olha só, os colaboradores do Grupo Única, a Alessandra Júlio Paes, Jota, os colaboradores da Real Flex, a Penha Antunes, o Éder Santos, a Simone Melo, Noredir Lopes, a Cláudia Gondim, o Paulo Ditti, a Clari e o Michael.
7: Bacana, bacana. Ó, eu não quero fazer uma enquete aqui, não é? O propósito não é esse, não é, Sabrina? Mas vamos deixar o nosso ouvinte aí bem à vontade, caso ele queira comentar alguma coisa, porque sempre tem aquele ouvinte que respira política 24 horas, gosta de toda a situação e acompanha, tá? Então, se quiser falar a respeito dessa situação envolvendo o pré-candidato, né, Flávio Bolsonaro, senador Flávio Bolsonaro, filho do ex-presidente Bolsonaro, a respeito dessa questão do Vorcaro, que ele teria pedido dinheiro,

0: a coisa toda pro filme do pai, e lembrando que o pai do Daniel Vorcaro, né, que tá preso, mas o pai também acabou sendo preso pela Polícia Federal. Quer comentar a respeito desse assunto ou de qualquer outro assunto? Fique à vontade. 981-879-879 é o telefone que a gente coloca à sua disposição. Quero o áudio desse pessoal interagindo conosco aqui na Vox. 744, Sérgio, da administração do Centro Cirúrgico do Hospital Modelo, também está conosco. Sabrina.
1: É isso mesmo, Moreto. Não só ele, como Sidney Zuinho, o Helder, Nicolas, Gabriel, José Rubens, Robson, Tony, Hugo e Flávio também na manutenção. Nosso querido, fofíssimo Tabajara, Júnior Gorzoni, Dirceu Machado, Riva de Brito, Clauci Fernandes, Aliane Gonçalves, inclusive gostaria de agradecer a homenagem que ela fez para mim nas na internet, no Instagram, nas
0: quem
1: redes
0: é,
1: sociais.
0: Quem é, como é o nome dela?
1: Aliane Gonçalves.
0: Ah, ela faz homenagem para as pessoas,
1: é? É porque dia 12 de maio foi o dia da enfermagem, ela expôs para todo mundo o quão ela é grata naquele momento que ela estava de aflição ali na hora do parto, e eu fui ali o seu porto seguro, então muito obrigada pelo carinho.
0: Essas ações, esses momentos a gente não esquece, né? E a nossa querida Marlene e o João Saranzo estão aí nos acompanhando também,
1: né? Exatamente, estão lá na Maria Eugênia, bairro Maria Eugênia.
0: Ali é Zona Norte, né? Bairro Maria Eugênia. O Everaldo Furacão, minha querida Lázara com seus pets. A Lázara com esse tempo aqui, ela acorda um pouco mais cedo, tá 11h30, né? Quando tá frio pra valer mesmo, aí é de meio-dia em diante, né? Dona Sueli, lá de Vila Carvalho, tá conosco. A outra Dona Sueli, que faz um café delicioso, muito melhor do que o Jota Santista, tá lá na cidade de Votorantim, nos prestigiando. E os comerciantes do centro, que seja um dia realmente de bons negócios, tá? Produtivo, e todo mundo trabalhando com disposição, com saúde e com muita paz, correndo atrás do pãozinho nosso de cada dia. 7h45 para os aniversariantes, a gente deseja o quê, Sabrina?
1: Um feliz aniversário, um ótimo dia, que Deus abençoe grandemente a vida de vocês, e eu não posso deixar aqui de desejar um ótimo dia para a equipe que estava lá no Centro Cirúrgico operando, uma equipe ótima, maravilhosa, que é o Dr. Carlos Maria Ibanez. Ele pediu que eu mandasse um abraço para você, falou que conhece você desde a época da Ipanema. Também o Dr. Enarco Filho, lá operando também, os anestesistas do Hospital Modelo e a todos os colaboradores.
0: Maravilha, gente. 7h46, Desidério, um bom dia todo especial. Contador de história, nosso Desidério. Imagina,
1: ele é
0: o cara
1: incrível,
0: falando
1: incrível.
0: De 60 anos de rádio. O cara tem 83, dos quais 60 de rádio. Então tem muita história, tá? Falei, pô, daqui a pouco tá na hora de trabalhar, não vou nem dormir, mas tudo bem, tá tudo certo. O que a gente não faz pelos amigos, né? Vamos com informações por aqui, pode ser?
1: Vamos lá.
0: Tá certo isso, Rudy, numa abertura de 46 minutos? Tá tudo bem, tá valendo, né? A política em destaque por aqui, vamos lá.
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0: O Ministério Público do Estado de São Paulo avançou mais uma etapa na apuração envolvendo o chamado buraco fake utilizado em gravação do prefeito Rodrigo Manga aqui em Sorocaba.
3: O site terá 30 dias para apresentar documentos que comprovem a necessidade da obra realizada.
1: A decisão foi assinada pelo promotor Orlando Bastos Filho, que informou que neste momento ainda não houve abertura de inquérito.
0: Prefeitura e SAI afirmaram que irão prestar todos os esclarecimentos dentro do prazo estabelecido.
3: Em posicionamento anterior, a autarquia alegou que a abertura da vala ocorreu para manutenção regular, incluindo troca de abraçadeira danificada e recomposição do asfalto no mesmo dia.
1: A Polícia Federal também foi acionada sobre denúncia relacionada ao caso, mas informou que não comenta possíveis investigações.
0: Mais uma informação chegando aqui para você: o ministro Cássio Nunes Marques tomou posse na presidência do Tribunal Superior Eleitoral, TSE, responsável pela organização das eleições presidenciais deste ano.
3: André Mendonça assumiu a vice-presidência da corte.
1: A cerimônia contou com a presença do presidente Lula, do vice-geral do Alckmin e de autoridades dos três poderes.
0: Nunes Marques substitui a ministra Carmen Lúcia, que encerrou o mandato de 2 anos à frente do tribunal.
3: O TSE é formado por ministros do STF, do STJ e juristas indicados pela presidência da República.
0: E olha, para quem acompanhou aí as imagens que foram disponibilizadas aí pela internet a respeito deste evento, que foi um evento que teve de tudo, fechando inclusive com pagode, ministro cantando, desafinado, aquela coisa toda, depois de algumas doses lá, muito tódio, muito nescau, né? Deixou o pessoal meio alterado, e sabe, mas o pessoal meio assim, não entendendo toda a simpatia, tudo bem que a educação impera nesse momento, né? Mas assim, a cordialidade envolvendo direita e esquerda, de repente a ex-primeira dama Michele abraçando o presidente, o ministro, né, Alexandre de Moraes. Então foram cenas que o pessoal meio que não administrou bem, né? Mas enfim, vocês acompanhem pela internet e tirem suas próprias conclusões aí, tá? 7:49, até o próprio presidente Lula ao lado do presidente do Congresso, Alcolumbre, né? Não aparece o momento em que eles se cumprimentavam ali, não, mas muita afinidade, né? Só que saiu desse cenário, todo mundo se alfinetando, né? Bom, mas enfim, questão ideológica, questão política, questão de interesses, ano de eleições, tudo isso tem um peso. Por falar no presidente, o que que eles anotam aí, Sabrina? O presidente Luiz Inácio Lula da Silva, quando a Sabrina dá uma sumida, mas não repare não, tá? Presidente Luiz Inácio Lula da Silva recebeu em Brasília a ex-presidente do Chile, Michelle Bachelet, e reafirmou o apoio à candidatura dela, né, Rodrigo, para comandar a Organização das Nações Unidas, que é a ONU.
3: Lula afirmou que a experiência política internacional de Bachelet a credencia para ser a primeira mulher latino-americana a ocupar o cargo de secretária-geral da ONU.
1: A escolha do novo dirigente da organização acontecerá para um mandato que começa em janeiro de 2027.
0: Vamos em cultura por aqui, 7:50 agora.
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3: Cerca de 5 mil pessoas participaram na noite desta terça-feira da 16ª Missa Campal em homenagem a Nossa Senhora de Fátima, promovido pela paróquia Nossa Senhora de Fátima no bairro Campolim, aqui em Sorocaba.
0: Não sei se nós temos as imagens, mas qualquer coisa a gente ilustra praticamente para você aí, internauta, tá? Até porque, né, o pessoal acompanha tudo de perto, a internet está marcando presença lá, muito legal isso. A celebração já tradicional no calendário religioso da cidade foi presidida por o nosso arcebispo, Dom José Roberto Fortes Palau, e reuniu famílias, crianças, jovens e idosos em um momento de muita fé e oração.
1: A cerimônia começou às 19h30 e contou com a procissão ao final da missa.
0: Durante a celebração, os participantes receberam velas, receberam lenços também, enquanto crianças da catequese, vestidas de pastorinhos, relembraram as aparições de Nossa Senhora de Fátima aos 3 jovens portugueses, tá? Francisco, Jacinta e Lúcia. Isso foi lá no século XX, 1917, na cidade de Fátima, Portugal.
3: Em entrevista, Dom José Roberto destacou a forte ligação dos fiéis com a devoção mariana e afirmou que a celebração representa a expressão da fé popular. Ele disse que a devoção à Nossa Senhora de Fátima faz parte da caminhada de muitas famílias e demonstra esse carinho e essa confiança do povo em Maria.
0: E essa fala a gente vai repercutir daqui a pouquinho, porque ele concedeu entrevista exclusiva aqui, tá? Para Fox. E o jornal vai repercutir logo mais. Segundo o arcebispo, a mensagem deixada por Nossa Senhora permanece atual, especialmente em tempos de dificuldades e incertezas. Ele disse assim, ó, é uma mensagem de fé e esperança para todos aqueles que confiam em Deus.
3: A pedagoga Maria José participou da missa acompanhada da família e contou que frequenta a celebração há 16 anos. Devota de Nossa Senhora de Fátima, ela afirmou que a ligação com a paróquia começou quando o filho foi batizado na igreja. Ela disse que desde então ela vem todos os anos. É um momento muito importante para ela e para toda a família.
0: Muito bacana, gente. São 7:53. Olha, algumas imagens que a gente vai colocando à disposição aí dos nossos internautas, tá? Para você, internauta, que tá conectado conosco, a gente agradece de coração. Olha que cenário bonito aí, ó. Dom José Roberto fazendo ali a celebração, para sua direita o Padre Wilson e alguns outros padres que vieram para fazer uma homenagem toda especial, ou a convite, ou até surpreendendo o próprio arcebispo, que ficou realmente muito emocionado. Bom, um outro assunto aqui, ó. O Conservatório de Tatuí, recebe amanhã, gente, sexta-feira, o show de lançamento do álbum Dobras Dudu Bandu, é isso? Formado pelos bandolinistas Mike Oliveira, imagino que a pronúncia seja essa, não é? E também Rafael Esteves Rudenei.
3: A apresentação gratuita será realizada no Grande Salão Vila Lobos e contará com participação especial do músico Vitor Guedes no violão tenor.
0: O projeto explora novas possibilidades sonoras do bandolim, unindo referências do choro, música instrumental brasileira e a música de câmara com inspiração em compositores como Johann Sebastian Bach. Johann Bach. Tá tudo certo. Olha, Sorocaba participa, viu, Sabrina, da 24ª Semana Nacional dos Museus, com programação especial entre os dias 18 e 21 de maio.
1: A iniciativa promovida pela Secretaria de Cultura contará com oficinas e visitas monitoradas no Museu da Estrada de Ferro Sorocabana e no Museu Histórico Sorocabano.
3: Nesse ano, o tema da campanha é Museus, unindo o mundo dividido, incentivando reflexões sobre memória, inclusão e participação social.
0: As inscrições devem ser feitas pela internet e as atividades são gratuitas.
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3: A Prefeitura de Sorocaba prevê obras de ligação entre a rodovia Presidente Castelo Branco, a SP-280, e a cidade com entrega prevista para 2029.
0: O que mais diz a nota aí, Sabrina?
1: A informação foi divulgada durante a audiência pública de discussão da Lei de Diretrizes Orçamentárias, a LDO, de 2027, que trata da destinação de verbas para secretarias municipais, incluindo obras e projetos previstos no plano diretor com validade de 10 anos.
0: A obra foi confirmada pela Secretaria de Planejamento, que é a CEPAR, e prevê a ligação do quilômetro 84, ali da Presidente Castelo Branco, SP-280, à mancha urbana nas estradas do Rosário e Carvalho. Aí já estou falando dos bairros Éden e Cajuru.
3: O projeto inclui 5 quilômetros de pavimentação e implantação de rede de drenagem.
1: Impacto da obra: as novas vias e acessos podem representar alternativa para o escoamento do tráfego em áreas sobrecarregadas da cidade, principalmente nos horários de pico, como no início da manhã e no fim da tarde.
0: E de acordo com o especialista em trânsito, mobilidade e segurança viária, nosso querido Renato Campestrini, toda nova via representa momentaneamente um avanço para a região e uma possibilidade de escoamento de cargas, serviços e deslocamentos dos moradores das imediações.
3: Ele ainda disse que uma nova alternativa pode proporcionar maior fluidez.
1: Contorno Oeste, a Prefeitura de Sorocaba também confirmou a continuidade do projeto de extensão da rodovia Emerenciano Prestes Barros, que é SP-97, até a rodovia Raposo Tavares, conhecido como Contorno Oeste.
0: De acordo com a administração municipal, as obras são de responsabilidade do governo do estado e conduzidas pelo Departamento de Estradas de Rodagem. Bom, a Fox tem parceria com a Rádio Web, 7:57. O João Vitor Barra é quem assina a matéria e o assunto é esse aqui, ó. Carteira de Identidade Nacional moderniza identificação no Brasil. Vamos acompanhar.
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5: A Carteira de Identidade Nacional já está sendo emitida em todo o Brasil e promete mais segurança, praticidade e integração de dados para os cidadãos. O documento, que utiliza o número do CPF como registro único, substitui gradualmente o antigo RG. A iniciativa do governo federal busca unificar a identificação dos brasileiros e reduzir fraudes, já que agora cada pessoa passa a ter apenas um número válido em todo o território nacional. Além disso, a nova identidade conta com um QR Code que permite a verificação da autenticidade do documento, inclusive de forma online. Outro avanço é a possibilidade de incluir informações adicionais como tipo sanguíneo, fator RH e condições de saúde, que podem ser úteis em situações de emergência. A primeira via da Carteira de Identidade Nacional é gratuita e a emissão está sendo feita pelos órgãos de identificação de cada estado. O documento pode ser solicitado tanto no formato físico quanto digital por meio do aplicativo gov.br. O diretor de Identificação Civil da Polícia Civil do Pará, Davidson Miranda, que atua em ações em conjunto com o Tribunal de Justiça do Pará, explica sobre a importância de se ter o documento de identificação civil.
6: O documento de identificação civil, ele é de extrema importância ao cidadão, uma vez que ele é considerado o passaporte para que o cidadão ele garanta o acesso à cidadania plena, uma vez que ele vai identificar o cidadão por meio de suas características individuais, mas basicamente pela questão datiloscópica, o que em termos de identificação civil é o que garante 100% de certeza quanto à identidade de um indivíduo.
5: A ausência de identificação também pode gerar dificuldades práticas aos cidadãos.
6: No caso do cidadão ele não possuir ainda a nova carteira de identidade nacional, caso ele receba, tenha que fazer o recadastramento ou pleiteie um novo cadastro para receber benefícios de Seguridade Social, ele vai ficar impedido, uma vez que esses benefícios todos estão atrelados à identificação biométrica por meio da SIM. Sem levar em consideração que, de repente, por questões de viagens internacionais, o documento exigido agora é a nova carteira de identidade nacional. Muitas instituições bancárias já estão exigindo a comprovação da biometria do cidadão por meio da nova carteira de identidade nacional.
5: Mesmo com a novidade, os antigos RGs continuam válidos até o prazo estabelecido pelo governo federal, que varia conforme a identidade do cidadão. Grupo Rádio Web, 25 anos, áudio que amplifica a Conexões, produção e reportagem, João Vitor Barra.
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1: Sorocaba são 8:04, confirmando a hora certa por aqui, 8:04, lembrando que a hora certa tem o apoio do Grupo Única, porque sua família e patrimônio são únicos. 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Venha, bom dia, que seja uma quinta-feira muito abençoada na sua vida, com muita saúde, com muita paz e cheio de realizações. É bem isso. 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Vamos em frente com as informações. 8:06, daqui a pouquinho o Padre Wilson conversando com a gente aqui na Fox, e um pouco mais a repercussão da missa campal ontem em homenagem à Nossa Senhora de Fátima.

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1: A população que passar pelo centro de Sorocaba nesta semana poderá participar do projeto Médico na Praça, instalado na Praça Coronel Fernando Prestes.
2: A ação oferece aferição de sinais vitais e consultas médicas gratuitas das 8 da manhã à 1 da tarde até sexta-feira.
3: O objetivo é estimular o diagnóstico precoce de doenças crônicas como hipertensão e diabetes.
1: Ontem o prefeito Mangue esteve em loco acompanhando de perto ali todo o projeto desenvolvido pela administração aqui da cidade de Sorocaba. 8 horas e 7 minutos. Para atendimento é necessário apresentar um documento com foto. Vamos em frente.
2: O antigo matador municipal de Sorocaba voltou a preocupar especialistas devido ao avanço da deterioração estrutural do prédio histórico.
1: Pois não, Sabrina, que diz? Anota aí na sequência.
3: O imóvel tombado desde 1996 apresenta rachaduras, infiltrações e parte da cobertura já desabou.
1: Algumas paredes precisaram receber escoras emergenciais para evitar, viu, Rudine, novos danos.
2: O caso voltou a ser discutido pelo Ministério Público após o desabamento registrado no ano passado.
3: O novo laudo técnico especializado deverá ser elaborado para avaliar a situação do patrimônio histórico.
1: Muito bem, são 8 horas com mais 8 minutos agora. Vamos em frente com as informações aqui, olha, a prefeitura aqui da cidade, além do Senai ou mais o Senai, abre inscrições para um curso gratuito de instalações de drywall.
2: São 20 vagas disponíveis para capacitação profissional voltada à construção civil.
3: As aulas ocorrerão entre 19 de maio e 17 de junho na Unitem, aqui na Vila Barão.
1: O curso terá 48 horas de duração e exige idade mínima de 18 anos, ensino fundamental completo e experiência ou formação na área da construção civil.
2: As inscrições podem ser feitas até o dia 19 de maio pela internet.
1: Vamos em entrevista aqui no Jornal da Fox, pode ser? 8 horas, 9 minutos, a participação do Padre Wilson, responsável pela paróquia Nossa Senhora de Fátima, e a repercussão, claro, da festa maravilhosa em homenagem à Nossa Senhora de Fátima, que aconteceu ontem, por volta das 19h30, ali no Campo Aqui.
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5: Já a gente começa. Não é a escola de samba, mas daqui a alguns meses nós já começamos a nos debruçar para a festa de 2027, porque também vai ser uma data fechada, né? São 110 anos das aparições de Nossa Senhora. Eu me lembro muito bem da festividade do centenário aqui em nossa paróquia, das aparições, e com certeza os 110 anos também será marcado por muitas surpresas, né? Então, que Deus nos ajude e Nossa Senhora interceda para que tudo possa correr da melhor maneira possível.
6: Eu fiquei olhando no semblante do Dom José Roberto e também do Bruno, que para ele é uma sensação diferenciada, obviamente, é a primeira na vida dele. Tudo isso é Nossa Senhora de Fátima que ajuda nessa hora, hein?
5: Não tenho dúvidas. Nossa Senhora de Fátima, Nossa Senhora, né, intercede por nós, pelas nossas necessidades, e eu tenho certeza também que eles ficaram muito felizes com essa experiência, uma participação, com a sua participação nessa nossa missa aqui na região do Campo Limpo.
6: Padre Wilson, me fala dessa comunidade, desse envolvimento. A cada ano que passa, a gente percebe mais pessoas interagindo, participando e se emocionando com o evento. Como é que é isso?
5: A paróquia é uma comunidade muito querida, né, de pessoas que realmente estão dispostas a trabalhar juntas, né, por isso que eu disse que há alguns meses, né, nós vimos trabalhando, tivemos a nossa quermesse nesses dias, com a participação dos barraqueiros, que foi também algo maravilhoso. São terceirizados que estão aqui ganhando um pouco, né, de um dinheirinho para ajudar no dia a dia das suas atividades, enfim, e da sua história. Mas os leigos da nossa paróquia, sempre por trás, né, organizando tudo isso, temos leigos aqui maravilhosos, só tenho muito a agradecer a eles, né, pelos trabalhos realizados, e que só Deus e Nossa Senhora mesmo para pagar a eles, né, o bem que eles fazem à nossa igreja.
6: Só para fechar, já rezou para o Padre Zezinho, afinal de contas, inspirou na música final, tá?
5: Com certeza, rezo sempre por ele, porque é um grande padre, um grande evangelizador da nossa pátria, um grande missionário, né? Como ele é.
6: Parabéns em nome de toda a comunidade.
5: Obrigado, Deus abençoe.
1: São 8 horas com mais 12 minutos. Daqui a pouquinho a gente segue repercutindo a festa de ontem lá no Campolim, missa campal em homenagem à Nossa Senhora de Fátima. Ontem foi dia de Nossa Senhora de Fátima, dia 13 de maio, tá? Daqui a pouco quem vai conversar conosco é o Padre Bruno, tá? Filho do nosso querido Anselmo Rolim, Anselmo Neto, né? Que já foi vereador aqui na cidade de Sorocaba e estava orgulhoso porque o filhão pela primeira vez estava fazendo parte desta celebração, tá? Então daqui a pouquinho tem a repercussão por aqui. Olha, representantes de cidades da região metropolitana de Sorocaba participaram do primeiro encontro das regiões turísticas da região metropolitana de Sorocaba, que foi realizado na cidade de Iperó.
2: O evento reuniu gestores públicos, empresários e lideranças regionais para discutir integração entre municípios, fortalecimento do turismo e desenvolvimento sustentável.
3: A programação contou com palestras sobre políticas públicas, sustentabilidade e valorização dos territórios turísticos.
1: Segundo os organizadores, o turismo regional é visto como ferramenta importante para a geração de empregos, renda e fortalecimento da economia local.
3: Sorocaba recebe neste sábado a Feira da Cidadania, Governo do Brasil na Rua, promovida pelo governo federal em parceria com o Sindicato dos Metalúrgicos da cidade.
2: O evento acontece das 9 da manhã às 5 da tarde na sede do sindicato, no Jardim Faculdade, próximo à rodoviária.
1: A população poderá acessar diversos serviços da Caixa Econômica Federal e também do INSS, sem necessidade de agendamento prévio.
3: Entre os atendimentos disponíveis estão orientações sobre renegociação de dívidas, programa Reforma Casa Brasil, perícia médica, avaliação social, benefícios previdenciários e serviços relacionados ao BPC.
1: 8 horas com mais 13 minutos agora, lembrando que os organizadores orientam que os moradores levem documentos pessoais, claro, para agilizar o atendimento.
3: Já moradores da Zona Leste de Sorocaba denunciam um forte cheiro químico em diversos bairros da região e relatam sintomas de intoxicação.
1: Intoxicação, é bem isso. Olha, segundo os relatos, o odor lembra plástico derretido, borracha ou fios queimados. Entre os sintomas mais comuns estão falta de ar, dores no peito, náuseas, dor de cabeça e irritação nos olhos. Rodrigo.
2: A situação atinge bairros como Vila Hortência, Vila São Domingos, Jardim Prestes de Barros e região da Avenida Nogueira Padilha.
3: A Companhia Ambiental do Estado de São Paulo, a CETESB, informou que equipes estiveram na região nesta quarta, na quarta-feira, para averiguar a situação.
1: Moradores afirmam que o problema já ocorre há mais de um mês e tem se intensificado nos últimos dias. 8h15 agora.
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1: Aqui nós temos esta parceria com a Rádio Web, sempre com assuntos pertinentes. Agora é a vez do nosso Edir Gaia nos trazer este assunto aqui, ó. Manual orienta cartórios sobre proteção de dados. Vamos acompanhar.
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9: O Conselho Nacional de Justiça lançou o Manual de Boas Práticas de Governança de Dados para Cartórios. O documento reúne orientações para ajudar tabeliães e registradores a adequar os serviços à Lei Geral de Proteção de Dados, a LGPD. Com 60 páginas, o guia trata de medidas para garantir mais segurança no tratamento das informações pessoais e sensíveis dos cidadãos, além de padronizar procedimentos em cartórios de todo o país. Entre as recomendações estão o mapeamento do fluxo de dados, treinamentos periódicos das equipes, definição de responsáveis pelo tratamento das informações e criação de protocolos para prevenir vazamentos e acessos indevidos. Segundo o juiz auxiliar da Corregedoria Geral de Justiça do Tribunal de Justiça do Pará, Lúcio Guerreiro, o manual é importante porque uniformiza a aplicação da LGPD nas serventias extrajudiciais.
10: Essas serventias, na condição de delegatárias dos serviços públicos, elas tratam cotidianamente expressivo volume de dados pessoais dos seus usuários. E esses dados sensíveis dos cidadãos, é imperativo que haja uma conformidade com os princípios da finalidade, adequação, necessidade do uso desses dados. Então, a divulgação desses dados tem que receber um tratamento que muitas vezes fica na interpretação de cada um. Portanto, esse manual, ele vem sistematizar e tentar uniformizar a aplicação da Lei Geral de Proteção de Dados para todos os cartórios em todo o território nacional, o que traz um grande ganho para todo o Poder Judiciário.
9: O Manual de Boas Práticas de Governança de Dados para Cartórios está disponível no portal do Conselho Nacional de Justiça. Agência Rádio Web de Belém, Edir Gaia.
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1: Olha, a Câmara Municipal de Sorocaba aprovou um projeto de lei que prevê a adaptação de parques infantis públicos para crianças com transtorno do espectro autista, Rudney.
2: A proposta determina a instalação de brinquedos sensoriais, painéis táteis e áreas voltadas ao estímulo visual e auditivo.
3: O texto também prevê espaços tranquilos para redução de sobrecarga sensorial.
1: Durante a sessão, os vereadores também aprovaram medidas de combate à poluição sonora e um projeto de conscientização sobre sintomas de infarto, com campanhas educativas em unidades de saúde e no transporte coletivo. Hoje é dia de sessão no Legislativo Sorocabano. 8:18 agora.
3: A Câmara Municipal de Sorocaba e o DETRAN anunciaram parceria para ações de conscientização no trânsito durante a campanha Maio Amarelo.
2: O acordo prevê a divulgação de spots educativos pela Rádio Câmara.
1: O presidente da Câmara, vereador Luiz Santos, recebeu representantes do DETRAN e destacou a importância da conscientização para reduzir acidentes e salvar vidas.
3: A Escola do Legislativo também deve participar da distribuição de materiais educativos para crianças.
1: Sorocaba, 8 horas com mais 19 minutos. Vamos de prestação do serviço, utilidade pública aqui na Fox.
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2: Sorocaba e região vão receber uma unidade do Espaço Lilás, estrutura criada pelo governo do estado para ampliar o acolhimento às mulheres vítimas de violência doméstica.
3: O atendimento ficará vinculado ao 7º Batalhão da Polícia Militar do Interior e funcionará junto às salas de operação da Polícia Militar.
1: A proposta é fortalecer o acompanhamento preventivo e o monitoramento de ocorrências relacionadas à violência familiar.
2: Segundo o governador Tarcísio de Freitas, o Espaço Lilás vai ampliar o trabalho já desenvolvido pela cabine Lilás, responsável pelo atendimento especializado via 190, permitindo ações mais próximas e contínuas no suporte às vítimas.
1: Por outro lado, a Associação Comercial de Sorocaba promove no dia 18 de maio, então é já na segunda-feira, não é? Um encontro de negócios voltado ao fortalecimento do comércio de Votorantim, Sabrina.
3: O evento será realizado na FATEC e reunirá empresários, comerciantes e empreendedores da cidade.
2: A programação inclui palestra do presidente da Axo, Igor Duarte, sobre networking, cooperação empresarial e crescimento sustentável dos negócios.
1: E durante o encontro, associados também poderão retirar kits da campanha Axo Premia Você, que prevê sorteios mensais para consumidores e lojistas.
3: Já o Senado Federal aprovou a medida provisória que prevê renovação automática da Carteira Nacional de Habilitação para motoristas considerados bons condutores.
2: O texto altera o Código de Trânsito Brasileiro e segue agora para a sanção do presidente Luiz Inácio Lula da Silva.
1: E apesar da renovação facilitar, os senadores mantiveram a obrigatoriedade do exame físico e mental para todos os motoristas, inclusive os cadastrados no Registro Nacional Positivo de Condutores.
3: Para ter direito ao benefício, o motorista precisa estar sem multas e sem pontos na carteira nos últimos 12 meses, além de estar inscrito no Cadastro do Bom Condutor.
2: A proposta precisava ser votada até o dia 19 de maio para não perder a validade.
1: Não queria falar nada, mas encontrar um motorista hoje em dia, né, Rudeni Sabrina, sem multas e sem pontos, não é tão fácil assim. Mas enfim, sempre tem alguém, né? 8:21 agora, os tribunais regionais eleitorais já estão recebendo inscrições para mesários voluntários das eleições gerais 2026.
2: O cadastro pode ser feito pela internet e busca reforçar o quadro de colaboradores da Justiça Eleitoral para o pleito de outubro do próximo ano.
3: Podem participar eleitores maiores de 18 anos que estejam em situação regular com a Justiça Eleitoral.
1: A legislação impede a atuação de candidatos, parentes e candidatos até segundo grau, dirigentes, partidários e autoridades policiais.
2: Os TREs destacam que a participação voluntária ajuda na organização do processo eleitoral e pode garantir benefícios como horas complementares e critérios de desempate em concursos públicos.
1: Seguimos informando por aqui, são 8 horas 22 minutos. Esse é o papel da rádio, esse é o papel aqui do Jornal da Fox, né? Agora a gente aciona Priscila Mendes com o apoio da agência Rádio Web aqui. E o assunto que ela nos traz, gente, fala a respeito da indecisão profissional que afeta 40% dos jovens e pressiona escolas. Vamos acompanhar.
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8: Ponto de interrogação.
12: A indecisão sobre o futuro profissional marca boa parte dos estudantes no ensino médio. Dados de 2025 da OCDE, Organização para a Cooperação e Desenvolvimento Econômico, indicam que quase 40% dos jovens de 15 anos não têm clareza sobre qual carreira seguir. O cenário exige que as escolas ampliem o repertório dos alunos para além das carreiras tradicionais, em um ambiente de experimentação e utilizando estratégias como jornadas profissionais personalizadas. Para Paulo Rota, mestre em Educação e Tecnologia no Programa de Tecnologias de Inteligência e Design Digital, as escolas têm papel fundamental na orientação de carreira ainda no ensino médio.
13: É oferecer um leque de possibilidades de profissões, onde profissionais das mais diferentes áreas, inclusive mediante uma escuta dos estudantes de quais são as áreas de interesse, esses profissionais dão depoimentos e constituem mesas, e isso vai dando referências e repertório para os estudantes. Estudantes de universidade ou

0: contato com profissionais que envolvem áreas aí inovadoras, áreas que estão sendo lançadas no mercado, e também da proximidade com startups e outras áreas afins, elas podem auxiliar em escolhas mais voltadas para o que o mercado vem exigindo. Então, com isso, o jovem ele consegue identificar uma possibilidade melhor para ele se desenvolver e, através disso, ele ter aí uma definição melhor das suas escolhas e se profissionalizar nessa área, seja através de um curso técnico ou de um curso superior.
1: A aproximação com o mundo acadêmico e com o mercado de trabalho também faz parte do processo, permitindo que os jovens visualizem possíveis trajetórias. Agência Rádio Web, produção e reportagem, Priscila Mendes.
2: Daqui a pouco tem mais notícias para você no Jornal da Fox. 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
1: Sorocaba são 8 horas 29 minutos, 8h29. Estamos com a edição de hoje aqui do Jornal da Fox e a gente agradece o carinho da sua companhia e da sua audiência o tempo todo.

0: Ó, segue dando ibope essa coisa aí, né? O pai de Daniel Vorkar é preso pela Polícia Federal. Agentes cumprem 7 mandados de prisão. Quantas buscas de apreensão ali, Rudinei?
1: 17 mandados de busca e apreensão.
0: Meu Deus do céu. Essa foto aí que aparece, que a Globo News está expondo agora, é do pai do Vorkar?
1: Do pai.
0: Novão ainda, tudo, né?
1: Gente. É o Henrique Vorkar.
0: Henrique Vorkar, tá certo. Gente, 8:30. Bom, também não sei se aquela foto ali é atual, né? 8:30. 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Olha, tem site, tem Instagram, tem Facebook, tem canal no YouTube, tem aplicativo para o seu Android e também para o seu iOS. Um dia eu vou ter um iPhone, aí eu também vou explorar essa oportunidade que a Vox me dá de poder acompanhar o jornal por aqui. Tá tudo certo, gente. 8:31, sempre em frente com as informações por aqui.
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0: A produtora responsável pelo filme Dark Horse, baseado na trajetória do ex-presidente Jair Bolsonaro, negou ter recebido recursos do ex-banqueiro Daniel Vorkar, ligado ao Banco Master.
1: A manifestação ocorreu após reportagem apontar supostas conversas envolvendo o senador Flávio Bolsonaro e Vorkar sobre apoio financeiro ao projeto. A empresa afirmou que conversas com possíveis apoiadores não significam investimento efetivado e garantiu que o longa é financiado exclusivamente com recursos privados legalmente estruturados.
0: Só são 10 milhões de dólares, né? Então tem esse detalhe aí, tá? Por isso que tá essa repercussão toda hoje, né? 10 milhões de dólares, tá? Um servidor da prefeitura de Tatuí morreu soterrado durante serviço de reparo em tubulação no Jardim Rosa Garcia.
3: A vítima foi identificada como Flávio Donizete Rodrigues.
1: Segundo a prefeitura, houve desabamento total do barranco sobre a escavação onde os funcionários trabalhavam.
0: Equipes de resgate foram acionadas, mas o trabalhador acabou não resistindo.
1: O caso será investigado por órgãos competentes e por auditores fiscais do trabalho para apuração das condições do acidente.
0: Agora são 8:32. A saúde em destaque por aqui.
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0: Mas de novo esse assunto aqui, né, gente? Olha, a Agência Nacional de Vigilância Sanitária determinou a apreensão de produtos vendidos como canetas emagrecedoras sem identificação de fabricante e sem autorização da Anvisa.
1: Entre os produtos proibidos estão os Ozempic Power, Monge Max, Max True, Mais 3D Slim e Max 2 Detox. A agência também apreendeu lotes irregulares do medicamento Monjuaro QuickPen.
3: Segundo a Anvisa, os itens tinham origem desconhecida, rotulagem irregular e não possuíam um registro oficial no país.
0: Esse Monjuaro também
3: tá dando o que falar, viu, Morito?
0: Tá dando o que falar.
3: Principalmente,
0: e ele nem é pra essa finalidade aqui,
3: exatamente,
0: né?
3: Não é a
0: principal função dele.
3: E você sabe que os médicos que fazem os cirurgiões gástricos, né, que faz a parte da gastroplastia, que é a redução do estômago, eles têm umas queixas bem grandes sobre o Monjuaro, viu?
0: Até porque tem uma série de contraindicações. Agora lá em casa é um consumo de Monjuaro, não sei o que some primeiro.
3: Custa caríssimo, viu?
0: Se vai ser a gordura de quem tá usando ou se vai ser o dinheiro de quem tá comprando. Ei, meu pai do céu. Oi, Moreto, fica quieto, tá? Fica na sua aí. 8:34. Pesquisadores alertam que as mudanças climáticas podem aumentar a circulação de roedores transmissores do hantavírus na América do Sul nas próximas décadas, Rodney.
1: O estudo divulgado pela revista científica Life Science aponta que alterações na temperatura, no volume de chuvas e no uso do solo podem ampliar a presença desses animais, principalmente na Argentina.
3: A preocupação ganhou força após o aumento de casos ligados ao navio de cruzeiro MV Handius, que colocou a doença novamente em evidência no cenário internacional.
0: Aliás, navio que saiu da Argentina, né? Segundo o Ministério da Saúde argentino, mais de 100 casos foram registrados entre junho do ano passado e maio deste ano, quase o dobro do período anterior.
1: Especialistas alertam que regiões sem histórico frequente da doença podem passar a enfrentar novos surtos.
3: O hantavírus é transmitido principalmente pelo contato com a urina, fezes e saliva de roedores contaminados.
0: É, os ratos da vida aí, não bastasse a leptospirose, agora esse risco enorme aí para todas as pessoas, né? Bom, gente, 8:35, autoridades de saúde acompanham com preocupação o aumento de casos de meningite em cidades do interior paulista, tá? E a gente tem que incluir a cidade de Sorocaba e também a cidade de Campinas.
3: Especialistas apontam que a baixa cobertura vacinal tem contribuído para o avanço da doença, principalmente entre crianças e adolescentes.
1: A meningite bacteriana é considerada a forma mais grave e pode evoluir rapidamente sem tratamento adequado.
0: E entre os principais sintomas estão febre alta, dor de cabeça intensa, rigidez na nuca, além de vômitos e manchas pelo corpo.
3: A orientação das autoridades é procurar atendimento médico imediatamente em caso de suspeita.
1: A vacina contra a meningite está disponível gratuitamente nas unidades básicas de saúde.
0: Tá certo. Ô Carolina, dá uma seguradinha, porque eu sei que o assunto é importante, tem tudo a ver com a saúde aqui, porque a Anvisa acabou aprovando um novo tratamento para doença pulmonar grave, mas quero repercutir mais uma vez aqui a festa que tivemos ontem lá no Campolim, Missa Campal, homenagem à Nossa Senhora de Fátima, e aí a gente teve a oportunidade de conversar com o Bruno. O Bruno está vivendo assim momentos, meu pai do céu, a primeira missa, a ordenação que aconteceu a questão de 20 dias atrás, e aí ele tem um carinho todo especial, né? Há uma série de padres, mas em particular o padre Wilson, que o batizou, para você ter uma ideia, e ontem falou um pouquinho com a gente, claro, falou do evento, mas falou desse momento que ele está vivendo, e é isso que nós vamos repercutir agora, aqui no Jornal da Fox. 8:36, agora Sabrina.
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4: Bruno, rapidinho aqui, só para não tomar seu tempo. Ó, Bruno Henrique é nome de craque, não sei se tem padre craque, tava conversando com seu pai, ele falou que de bola você não entende nada.
5: Muito pouco.
4: Então vamos seguir a religião que melhora.
5: Prazer, tudo bem? Padre Bruno Henrique, 19 dias de padre, é uma alegria estar aqui na missa.
4: Muita emoção para pouco tempo, não é, não?
5: Isso, ah, nem falho.
4: Coração. Talvez a mais importante?
5: Bom, claro, teve a ordenação, obviamente, né? Ah, não, acho que a ordenação é a primeira missa, né?
4: Sei sobre... O Wilson tava feliz da vida porque é o padrinho, né? É isso, não foi, não?
5: Não, o Wilson foi quem me batizou, né?
4: Me batizou, exatamente.
5: Então, ele me viu crescer e me incentivou muito na vocação sacerdotal também.
4: Bruno, é só um processo de evangelização, tem muita coisa importante para acontecer na sua vida. Mas você já tem uma noção, consegue fazer uma projeção do que Deus está trilhando para você, que caminho é esse que você vai ter que seguir?
5: Ah, não dá não, é o caminho da imitação de Cristo, né? Muito cedo, muito cedo. Vamos confiar.
0: Tá certo, é a participação do Bruno Henrique, é Rolim, filho do nosso querido Anselmo, vivendo um momento ímpar na sua vida, né? Então ele falou a respeito da missa, quando teve essa oportunidade de celebrar a sua primeira missa, claro, né? A ordenação em si, que é um evento que não se esquece, né? Essa trajetória sacerdotal que ele está abraçando, né? E é o que ele falou, não é a questão, não está projetando aí a longo prazo, a curto, médio prazo, nada disso. É um dia por vez, né? É bem o nosso de cada dia, como ele acabou citando aí. Mas a gente agradece, claro que a gente desejou a ele toda a sorte do mundo, que Deus o abençoe nessa sua caminhada religiosa, que seja muito rica, tá? Bom, voltamos a falar de saúde por aqui. 8:38, Carolina Cassola nos traz detalhes a respeito da Anvisa, que aprovou esse novo tratamento para uma doença pulmonar grave. Pois não, Carolina, vamos te ouvir por aqui, vai lá.
3: A Anvisa, Agência Nacional de Vigilância Sanitária, aprovou recentemente uma nova indicação de tratamento imunobiológico para pacientes com DPOC, que é a doença pulmonar obstrutiva crônica. A aprovação do novo medicamento é baseada em resultados do estudo clínico de fase 3, que avalia eficácia e segurança e demonstrou uma redução significativa das chamadas exacerbações moderadas e graves. Quem explica é o médico pneumologista Bernardo Maranhão, professor da Universidade Federal do Estado do Rio de Janeiro e líder médico de DPOC da biofarmacêutica GSK Brasil.
6: Os investigadores constataram, através desse estudo publicado no ano passado, uma possibilidade significativa de a nova molécula reduzir as exacerbações. Há também outros resultados encontrados, como, por exemplo, redução da chance desses pacientes virem a ser hospitalizados, o que impacta principalmente para o próprio paciente não precisar ir para o hospital, como também para o sistema de saúde.
3: Apesar dos avanços no tratamento, muitos pacientes continuam apresentando sintomas persistentes e crises, mesmo com o uso de terapias inalatórias combinadas. A DPOC é uma inflamação crônica que impede a passagem do ar nos pulmões e dificulta a respiração, com grande impacto nas atividades do dia a dia. De acordo com a Sociedade Brasileira de Pneumologia e Tisiologia, a DPOC afeta aproximadamente 15 milhões de brasileiros e é a quinta causa de morte no país. Porém, estima-se que cerca de 70% dos pacientes ainda não tenham diagnóstico.
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1: Sorocaba, são 8 horas e 45 minutos. O Jornal da Fox tem sequência por aqui. Obrigado pelo carinho da sua companhia e da sua audiência. 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Vamos em frente com as informações por aqui. O Legislativo em destaque da Assembleia Legislativa do Estado de São Paulo aprovou ontem projeto de lei, viu, Rudney, que reajusta o salário mínimo estadual, vai para R$ 1.874,36.
2: O texto agora segue para a sanção do governador Tarcísio de Freitas. O novo piso representa aumento de 3,9% em relação ao valor atual e beneficia cerca de 70 categorias profissionais que não possuem piso definido por lei federal ou convenção coletiva, como trabalhadores domésticos, cuidadores de idosos e motoboys.
3: O valor paulista ficará 15,6% acima do salário mínimo nacional, atualmente em R$ 1.621.
1: Os deputados também aprovaram um projeto complementar que garante abono salarial para servidores estaduais que recebem abaixo do novo piso.
2: Segundo o governo paulista, mais de 89 mil servidores ativos, aposentados e pensionistas devem ser beneficiados.
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1: CJ Esportes, trazendo os destaques desta quinta-feira de outono brasileiro. Começo falando aqui a respeito do Ameriquinha, né? Carinhosamente é assim que a gente o chama, tá? É o América Futebol Clube, né? Foi oficialmente declarado de utilidade pública em Sorocaba. Esse reconhecimento foi publicado no Jornal do Município por meio da Lei número 13.492, que é de autoria do vereador Fernando Bini, tá? Que é meio que ali, né? O reduto dele ali, tá? É, a medida destaca a importância esportiva e social que a equipe do futebol varziano é na cidade, tá? Fundado lá em 48, bairro Pinheiros, zona leste ali de Sorocaba, o América soma 77 anos de história e é considerado o maior campeão da várzea sorocabana, com 12 títulos da cidade da Taça da Cidade de Sorocaba, que é a divisão mais importante do futebol varziano da nossa cidade. E eu tive o privilégio aqui, viu, Rodney? Desses, sim, 12 títulos, pelo menos uns 7 ou 8, eu estive presente e narrei jogos importantes. Eu trabalhei nas partidas aí da equipe do América. Outro time muito tradicional, o Rio Acima, aí já estamos falando lá na cidade de Votorantim, que realizou uma homenagem especial aos jogadores e familiares da equipe campeã do Campeonato Varziano de Sorocaba em 1970, gente, competição conhecida como Copa Pelé. Já tem um tempo isso, mas o pessoal lá não esquece. A Taça Baltazar Fernandes é que agita o futebol varziano aqui da cidade de Sorocaba, né? 16 partidas foram realizadas aí na última rodada, 65 gols marcados, e a gente tá de olho acompanhando. Porque aqui a gente tem a Manchester, que é uma Manchester Paulista, uma espécie de quarta divisão. Essa Baltazar Fernandes vira aqui uma terceira divisão, Tropeiros é a segunda, e a Taça Cidade de Sorocaba agora pro segundo semestre desse ano de 2026 é a grande atração do futebol varziano por aqui, tá? Por outro lado, o técnico Clóvis Granado do Renasce revelou que escolheu a americana Simone Lee como a jogadora mais valiosa da Superliga Feminina de Vôlei 25-26. Apesar disso, o prêmio oficial ficou com a Denísia, lá do Praia Clube. Segundo o treinador sorocabano, Simone Lee foi a atleta mais impactante da competição. A equipe Passe Certo, Prefeitura de Votorantim, conquistou o vice-campeonato feminino da edição 2026 do tradicional torneio Cruzeirão de Futsal. A gente volta a falar a respeito desse assunto, tá? Olha, seguinte, gente, destaque ontem ficou por conta da eliminação, já falando de Copa do Brasil, a eliminação da equipe do São Paulo, tá? Perdeu do Juventude, né? Tinha vencido a primeira partida, mas perdeu ontem, precisava fazer pelo menos mais um golzinho para levar o jogo ali para as penalidades, mas acabou perdendo pelo placar de 3-1. E o que é pior, não jogou bem. E teve o Ferreirinha expulso logo no começo do jogo, que atrapalhou os planos do Roger Machado. Aliás, Roger Machado, que assim que terminou a partida, através da própria direção do São Paulo, né? Recebeu a informação de que estava demitido, tá? Já chegou meio com uma certa desconfiança por parte do torcedor, mas a diretoria bancou, mas afinal de contas os resultados negativos, né? Teve a campanha que não chegou a 50%, gente, tá? Mas não teve tempo suficiente para impor o seu ritmo de trabalho, sua filosofia de trabalho, conversando com jogadores, até porque não dá tempo de treinar. Tem esse ponto, é bem por aí, gente, né? Os compromissos são muitos, né? Você tem uma Libertadores, tem a Sul-Americana, tem a Copa do Brasil, tem o próprio Campeonato Brasileiro, não tem tempo para que o técnico possa trabalhar. E aí, quando o resultado não vem, tá? Então é bem isso. Santos venceu, Corinthians entra em campo hoje, tá? E o Palmeiras também venceu. E o Mirassol, a gente falou aqui, né? Que não era fácil vencer o Mirassol quando joga dentro da sua torcida, não. Tá certo que vez ou outra tropeça, né? Principalmente nesse ano aqui. Mas ontem fez o suficiente para eliminar o time do Bragantino e ele, Mirassol, tá na sequência da competição, tá bom? Então nós teremos uma segunda fase, quando hoje é a definição, né? Vamos conhecer os 16 times que vão avançar, mas ainda faltam algumas vagas, né? Mas pode ter certeza, nós vamos ter uma média aí de 13, 14 equipes que estão na Série A e com envolvimento aí de um Juventude, por exemplo, que está numa Série B. E, de repente, outras equipes, né? Por exemplo, tem Atlético, enfrentando o Atlético Goianiense, que pode até se qualificar. Mas isso a gente repercute amanhã, tá certo? Falamos de esportes aqui no Jornal da Fox, com o apoio de CJA Esportes. O Rodney, bom dia para você. Amanhã tem mais.
2: Bom dia, até amanhã, certo?
1: Sabrina, bom dia para você.
2: Bom dia para você, ouvinte, que ficou ligadinho aqui no 87,7 nas nossas mídias sociais. Bom dia, Moreto. Bom dia, Rudy. Bom dia, Clau Gomes. Até amanhã, se Deus quiser.
1: Uma ótima quinta-feira para todos nós.
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Olá, ouvintes da Rádio Fox Rock. Aqui quem tá falando é Durval Neto pro Minuto do Rock. O som que a gente vai falar nessa noite é da banda sueca Lucifer. A banda, liderada pela vocalista Johanna Sardonis, já lançou 5 álbuns de estúdio. E o som que a gente vai falar é uma música do 5º álbum, chamado Maculate Heart. É isso aí então, galera. Vamos ouvir o hard rock dos suecos, do Lucifer. Porque os convidados do rock, vocês já encontram aqui, na Rádio Fox Rock, a Rádio Rock de verdade.

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boa noite, boa noite. O relógio bate, a guitarra chama. É durante 2 horas, é o tempo de desacelerar. Tá começando clássicos do rock aqui pela Fox. Aquelas músicas que atravessaram gerações, tocaram em festas, viagens, bares, amores, momentos que ficam marcados aqui, ó, na memória. Tem som que não envelhece, só ganha história. Então aumente o volume, porque a partir de agora, até as 9 da noite, aqui pela Fox, a rádio vira um palco pró-gigante do rock nacional e internacional. Confere, está no ar, clássicos do rock.

deixa eu falar uma coisa, você que tá ouvindo aí, de repente até no carro, né, no dial do som aqui do seu carro, essa música que eu vou tocar, ela misturou pop rock e um clipe revolucionário que marcou a MTV Mundial. O mundo vivia que a TV mostrava música, influenciava uma geração inteira. Quando o A-ha lançou Take Me 85, o Henrique ficou doido e pediu aqui. O Henrique é de Londrina. Ele disse aqui que quando a música começa, o teclado todo mundo já reconhece. A Viviane Costa de Florianópolis está dizendo que nos anos

80, ela vivia namorando com essa música. O Márcio Tadeu, do Rio Branco, no Acre, diz que é impossível não cantar juntos. O Roberto de Vanelville, ele e a Kátia sempre ouvem aqui a Fox, a Penedá e o Jardim Europa. E lá no Paliato, Jardim Paliato, o Carlos está dizendo que ele e a esposa Ana gostam muito da Fox e acompanham sempre a programação. Sejam bem-vindos. Bem, a reflexão que essa música do Ahá deixa é que algumas músicas viram máquinas do tempo capazes de trazer lembranças em segundos.

A música, essa aqui, ela conta que um casal havia enfrentando dificuldades financeiras sem perder esperança. No mundo, o desemprego e a crise econômica afetavam milhares de famílias. A Cláudia Ferreira está aqui em Sorocaba, base da Fox, diz ela que essa música dá força até num dia pesado de trabalho. O Fernando Luz em Manaus, está longe da gente. Oi, Fernando. Obrigado pela audiência aí. Ele disse que o rock bom é aquele que parece conversar com a vida da gente. O Paulo Henrique em Londrina, no Paraná, ouvindo a Fox por lá pelo aplicativo. O Paulo está dizendo que o Bon Jovi, quando toca no rádio, muda o clima da casa inteira. E a reflexão que fica nessa Live on the Play de 86 do Bon Jovi é que às vezes a esperança segura uma família inteira quando o dinheiro já não consegue mais.

0: Essa batida da música ser forte, a música critica o abandono dos veteranos de guerra e as dificuldades da classe trabalhadora americana. Quando Bruce Springsteen lançou essa música em 84, o mundo vivia uma tensão política e econômica onde marcava os anos 80. Quem gosta de Bruce Springsteen, de Campinas, o Leonardo Costa mandou mensagem pra gente e disse que o Springsteen canta como quem conhece da vida real. O Fábio Mendes, de Teresina, no Piauí, diz que essa música tem força e tristeza ao mesmo tempo. Aline Rocha, de Curitiba, diz que é impossível ouvir sem pensar quem prestar atenção na letra. O Diogo Martins é do Jardim Guadalajara, aqui em Sorocaba, e lá na Aparecidinha, o Leandro Souza está dizendo que sempre que acorda cedinho, ele coloca na Fox. Agora vamos ouvir a música do Bruce Springsteen, mas deixa uma reflexão pra gente pra essa música. Nem sempre quem mais luta pela sua sociedade recebe dela o reconhecimento que merece.
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Você sabe que algumas músicas que a gente toca aqui, a gente busca o propósito dela. Essa, por exemplo, é uma canção sobre sentimentos intensos e a dificuldade de esquecer alguém importante. Capital Inicial lançou essa música em 2002. Nesse momento, o mundo vivia o começo dos anos 2000, onde trouxemos mudanças rápidas na tecnologia e no comportamento. Quem curte Capital Inicial à sua maneira, o Diego Ramon de Natal, lá no Rio Grande do Norte, torcedor do Flamengo. Tá dizendo aqui que achou a Fox lá no link da Rádio Futebol no aplicativo. Obrigado, Diego. Essa música diz ele que marcou muito a história da vida dele e da esposa. Olha que coisa boa, Diego. A Fernanda Oliveira de Piracicaba, interior de São Paulo. A Fernanda diz que o refrão fica na cabeça e no coração. O Alexandre de Manaus tá dizendo que Capital Inicial acertou em cheio nessa música e eu concordo com você, meu caro Alexandre. O Pedro mora em Sorocaba. Qual que é o bairro? O bairro do Pedro? Hein? Jardim Ilha. Opa, perto também de casa esse bairro aí. Obrigado, meu garoto. Essa música do Capitão Inicial, A Sua Maneira, de 2002, deixa uma reflexão pra gente. Algumas pessoas saem da nossa vida, mas continuam presentes em pequenos detalhes do dia.

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1: A música sempre tem uma homenagem a alguém, né? Um músico, ou simplesmente uma paixão. Isso mesmo. Às vezes a homenagem vem simplesmente para tocar uma paixão. Sem fama, sem glamour. Quando Dire Straits lançou essa música em 78, o mundo vivia da seguinte forma. O rock crescia como expressão cultural no mundo. Quem gosta de Dire Straits e curte aqui a Fox, o Paulo Sérgio de Ribeirão Preto. Ele diz que essa guitarra parece deslizar no ar. A Camila Fernandes está bem longe da gente, em Maceió, nas Alagoas. A Camilinha diz que tem elegância até no silêncio dessa música. O Pedro mora só na ilha de Manhattan. Achou a gente pelo futebol ao vivo e mandei o link para ele dizendo aí que a gente apresenta o Clássicos do Rock. Ele adorou a ideia e tá aqui na escuta. O Zé Ricardo de Cascavel, no Paraná, né? Um abraço para você, Zé. Zé Ricardo disse que clássicos assim nunca cansam a gente de ouvir. No Campolim está a Juliana, aqui em Sorocaba, Patrícia Gomes na Vila Gabriel, lá no Jardim Faculdade, onde eu moro. A Camila Santos também está dizendo aqui que é fã. Ô Camila, a gente é vizinho aí, Camila. Obrigado pela companhia. A música do Dire Straits 78 deixa uma mensagem pra gente. Eu sempre digo, não é só uma mensagem, é uma reflexão. Porque quando alguém faz algo por amor verdadeiro, isso atravessa o tempo.

Muito bem, você me dá só um minutinho que a gente volta com clássicos do rock aqui pela Fox. 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

Bem, essa música fala de excessos, né? Sobre excessos da vida, ilusões e armadilhas da fama e da vida moderna. Virou uma das composições mais misteriosas da história do rock. No mundo, nos anos 70, vivíamos a crise econômica e transformações culturais profundas. O Roberto Lima disse o seguinte pra gente aqui, que essa música parece um filme dentro da cabeça da gente. A Juliana de Salvador, ouvindo a Fox, ela disse o seguinte, que o violão do Hotel Califórnia arrepia qualquer geração. O Marcelo de Maringá, no interior do Paraná, diz que tem música boa e tem música eterna. E o Fernando mandou mensagem pra gente, ele mora na Vila Hortência. Ele e o irmão Ricardo também sempre acompanham a programação da Fox. E a reflexão que essa música passa é que a vida a gente vive. E a reflexão que essa música do Eagles passa pra gente é que muitas pessoas passam a vida procurando liberdade e acabam presas justamente no lugar em que escolheu viver.

Você sabe que tem música que fala sobre caminhos da vida, dúvidas e busca de sentimento pessoal. Essa música é do Engenheiros do Havaí, lançada lá em 87. Na época, o Brasil vivia mudanças políticas importantes e essa música já chegava arrebentando e fazendo sucesso. Essa música quem pediu foi o Kleber Martins de São José do Rio Preto. Um abraço pra você, Kleber. Obrigado pelas palavras aí, dizendo que ele gosta muito de ouvir a Fox na loja dele, inclusive deixa como o ambiente. Olha, Kleber, que notícia boa. Nosso querido Alex vai gostar disso. A Rosana Vieira é de Recife, no Pernambuco. A Rosana ficou sabendo através do marido do Ivo, que gosta da Rádio Futebol, falou: peraí, o Jarbas está fazendo um programa de rock? Rosana, você gosta de rock? A Rosana Vieira é de Recife. Ela disse que Engenheiros tinha uma poesia na música. O Thiago mora em Cuiabá, no Mato Grosso. O Cuiabá diz que é rock para ouvir viajando. A Daiane, lá do BNI, também diz que é fã aqui da Fox. Daiane, um beijo pra você. Obrigado, Dai, justamente pela programação aqui da Fox. Essa música do Engenheiros do Havaí, lançada em 87, claro, deixa uma reflexão pra gente, que a vida parece estrada infinita, porque ninguém recebe mapa

Olha uma aqui que foi criada com um clima épico. Virou símbolo de despedida e grandes eventos. Europe lançou em 86. E essa música, na época, o mundo estava vivendo uma corrida tecnológica e espacial. Inspirava o imaginário popular. Quando foi lançada, o Renato Prado de Goiânia disse: oh, essa música aí, ela tem uma introdução que arrepia estádios inteiros. Grande verdade, Renato. A Simone de Vitória, no Espírito Santo, a Simone é esposa do Pedro, né? O Pedro é fã da Rádio Futebol, acompanha as minhas transmissões dos jogos lá. Um abraço pra você, Simone, seja bem-vinda. A Simone diz que é música que entra triunfal, verdade. O César Augusto de Caruaru, no Pernambuco. Cezinha também veio pela Rádio Futebol. Obrigado aí pela audiência, viu, César, aí no Pernambuco. O César diz que o teclado virou marca registrada. Ó, o Paulo e a Fernanda é um casal que mora aqui em Sorocaba, e o bairro dos dois, na linha de baixo, abre de novo, na linha de baixo, aí eles moram no Trujillo. Obrigado ao casal aí, diz que o teclado virou marca registrada. Essa música do Europe, lançada lá em 86, The Final, The Final Countdown, ela tem uma reflexão. Toda grande jornada da vida começa com coragem para enfrentar até o desconhecido.

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0: Essa aqui, ela foi inspirada em um relacionamento da Rose. Virou um dos riffs mais famosos do planeta. Na época, em 87, o rock and roll dominava rádios, fitas, cassetes e a MTV estava aparecendo. Ouvindo a gente, o Carlos André em Belém, lá no Pará, ele disse que a guitarra do Guns N' Roses arrepia até hoje. O João Vitor de Uberlândia diz que tem música que envelhece, outras não. A Renata Lima mora em Florianópolis, Santa Catarina. Obrigado, Renata. Está dizendo que ela está pelo site ouvindo aqui os clássicos do rock. A Renata disse que parece trilha sonora de juventude de muita gente. A reflexão que fica nessa música Sweet Child on the Mind, de 87, do Guns N' Roses, é que no meio da correria e do caos, o amor ainda consegue transformar memórias simples em eternas.

Muito bem, você me dá só um minutinho que a gente volta com clássicos do rock aqui pela Fox. 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

É, tem música que mexe com a gente, né? Essa daqui, ela fala muito sobre persistência, sonhos e pessoas tentando vencer na vida. Na época que Journey lançou Don't Stop Believing em 81, o mundo vivia jovens buscando novas oportunidades em meio às dificuldades econômicas. Quem pediu aqui na Fox foi o Maurício, ele de Presidente Prudente. Um abraço, Maurício. Diz ele que esse refrão une qualquer geração. A Cris Alves também está ouvindo a gente em São Luís. A Cris é esposa do Pedro, né? O Pedro é fã da Rádio Futebol, acompanha as nossas transmissões. O Pedro falou: ô Cris, baixa aí o aplicativo da Fox, que o Jarbas tem um programa de rock. É isso que você falou aí? Obrigado. Obrigado, Cris. Seja bem-vinda também, viu? É a música que canta olhando na estrada, diz a Cris. O Felipe Cardoso já é um pouquinho mais longe de Foz de Iguaçu. Aliás, não mais longe, quase metade do caminho aí, né? Felipe Cardoso em Foz de Iguaçu. Diz ele que Journey conseguiu transformar a esperança em melodia. Quando Journey lançou essa música em 81, Don't Stop Believing, eu deixo uma reflexão aqui pra gente através da letra. Quem pede a capacidade de acreditar também pede parte da força para continuar caminhando.

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1: Muito bem, mais mensagens chegando pra gente aqui. Você coloca arroba Jarbas Duarte ali no Google. Aparece o meu WhatsApp ali, se você pedir, manda uma mensagem. Ah, eu vou adorar saber que você tá aí fora de Sorocaba, num desses estados pelo Brasil, até fora, curtindo os clássicos do rock. Essa música que tá entrando agora é uma música construída quase como se fosse uma viagem emocional. Começa suave, cresce aos poucos e explode em intensidade, falando sobre ambição, ilusões e um vazio de quem acredita que pode comprar tudo na vida, inclusive a felicidade. Oh, meu Deus! A letra mistura espiritualidade, mistério, reflexão sobre as escolhas humanas, enquanto o solo de guitarra vai entrando e vira, claro, um dos sons mais marcantes da história do rock. O mundo, lá nos anos 80, quando essa música foi lançada, começava com uma juventude questionando padrões, buscando liberdade, novas experiências e um sentido mais profundo para a vida. Stairway to Heaven acabou se tornando o retrato dessa geração inquieta, dividida entre os sonhos, excessos e autoconhecimento. Stairway to Heaven, o que é? É nada mais é do que uma escada para o céu. O Rogério de Belo Horizonte falou que é fanzaço dessa música, dizendo que essa música cresce como uma montanha, é verdade. A Ana Paula mora no Barcelona, em Sorocaba. A Ana está dizendo aqui que recebeu o link do Fernando, que também mora na mesma região dela. A Ana diz que cada parte dela parece contar uma história. Grande verdade, Ana. O Gilmar Souza, de Chapecó, Santa Catarina, diz que rock assim virou arte. A música do Led Zeppelin deixa pra gente uma reflexão. Muita gente passa a vida subindo escadas sem perceber onde realmente quer chegar.

Ah, Renato Russo. O Renato abandonou conflitos familiares nessa música e trouxe a dificuldade da comunicação entre as pessoas próximas. Quando a Legião lançou Pais e Filhos em 89, no mundo a gente vivia assim, ó. O Brasil buscava reconstrução após anos difíceis economicamente. Ouvindo aqui o Clássicos do Rock lá em Santos, na Baixada, a Cristiane Lopes está dizendo aqui que é fã da Fox. Ela diz que essa música mexe muito com ela, até com quem tenta esconder emoção. O André Luiz em Campo Grande, no Mato Grosso, olha, tá longe, Luiz, o André Luiz, também pelo site ouvindo a gente. Baixa o aplicativo aí, André. Ele diz que Renato Russo parecia entender a dor das pessoas. Que verdade. A Marina Costa, Marininha, tá lá em João Pessoa, na Paraíba. A Marina diz que o impossível ouvir sem pensar na família. A reflexão que essa música da Legião Urbana, Pais e Filhos de 89, deixa, é que muitas feridas emocionais começam no silêncio e é dentro de casa.

Nossa, fazia tempo que eu não vinha aqui na programação a música do Lulu, né? O Adriano Costa de Araraquara pediu. Você sabe, Adriano e amigos da Fox, essa música tem uma mensagem otimista sobre esperança, liberdade e futuro melhor. Lulu lançou em 82 Tempos Modernos. Nessa época, a sociedade começava a viver avanços tecnológicos importantes. Além do Adriano de Araraquara, que diz que essa música melhora o humor de qualquer um, a Mariana de Belém, no Pará, diz que Lulu trouxe leveza para o rock brasileiro. Verdade, Mariana. E o Daniel Freire mora na Avenida São Paulo. Como é que é o bairro dele aí? Ele não deixou o bairro? Mas é ouvinte da Fox aqui em Sorocaba. E está dizendo que o pessoal do trabalho lá do Daniel, todo mundo sabe que a Fox toca rock e à noite das 7 às 9 com o Jarbas. Obrigado, Daniel. Daniel disse que é impossível não sorrir ouvindo o Lulu. A mensagem dessa música de 82, Tempos Modernos, deixa pra gente que, mesmo em tempos difíceis, acreditar numa manhã melhor ainda é uma forma

Muito bem, você me dá só um minutinho que a gente volta com clássicos do rock aqui pela Fox. 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

Essa música, o Metallica mostrou que o lado emocional de uma banda, ela é conhecida pelo peso do metal. Na época, em 91, o mundo vivia a tecnologia, ela começava a conectar o planeta com as pessoas. Lá em Vitória, no Espírito Santo, o Sandro está dizendo aqui que gosta da Fox, até quem não gosta de metal para ouvir essa música. A Patrícia Mendes e Joinville diz que a música é para ouvir olhando a estrada. O Rodrigo Teles, de Petrolina, no Pernambuco, tem aí o aplicativo da Fox no celular e diz que o solo parece conversar com a

Alma. Já aqui na região de Sorocaba, o Paulo César está no Jardim Simons, o André diz no Éden, e na Vila Aro, o Roberto diz que não pede um clássicos do rock. A reflexão que deixa essa música do Metallica pra gente é que, no fim da vida, quase tudo perde valor, menos os sentimentos verdadeiros.

0: Good singing, dude. You sounded like a whole bunch of people. All right, we got time for one more or no? Oh, you decide. One more? All right. Good.
1: Essa que está entrando no ar, ela virou o grito de uma juventude cansada da superficialidade. Quando Nirvana lançou em 91, o mundo estava vivendo o fim da União Soviética que estava mudando a história mundial. O Alex está aqui ouvindo a gente em São Luís, no Maranhão. Obrigado, Alex, pelas palavras. Diz ele que essa música do Nirvana traduz revolta e verdade. Tem razão, Alex. O Daniel Rocha, em Porto Alegre, no Sul, está dizendo que advogado é fã da Fox por lá, baixou o aplicativo o ano passado. Obrigado, Daniel. O Daniel disse que Nirvana não era só banda, era sentimento. O Felipe Moraes mora em Natal, no Rio Grande do Norte. O Felipe é outro ouvinte da Rádio Futebol que também veio pra Fox. Obrigado, Felipe. Ele disse que o som parecia bagunçado, mas a mensagem era muito real. Quando o Nirvana lançou Smiles Like Teen Spirit lá em 91, deixou uma reflexão pra gente: que toda geração tem que encontrar a sua voz, mesmo vivendo num mundo que insiste em não ouvir.
2: The song is called Smells Like Teen Spirit.

música foi criada como uma crítica ao ensino rígido e à pressão psicológica nas escolas. Virou símbolo de liberdade e de pensamento. No mundo, a tensão da Guerra Fria e as mudanças sociais agitavam o planeta. Lá em Campinas, voltando do trabalho, ouvindo a gente está o Ricardo Mendes. Diz ele que escuta clássicos do rock voltando da empresa. Parece que a mente respira. A Luciana Prado, de Recife, no Pernambuco, essas músicas fazem lembrar fases da minha vida que dinheiro nenhum compra. O Márcio Alves de Goiânia, no rádio atual quase não toca isso. É verdade, não toca mesmo. Aqui a guitarra ainda tem alma. A reflexão que fica para essa música do Pink Floyd, Another Brick in the Wall. Quando a sociedade tenta transformar pessoas em máquinas iguais, a música parece que lembra que pensar diferente ainda é uma liberdade.